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2: Apresentadas por Cristina Xavier. O Ferroviário da Beira revalidou o título de campeão nacional de basquetebol sénior masculino. O conjunto Locomotiva venceu este sábado o Machaquene por 69-66 no terceiro jogo da final do play-off a melhor de 5. Nos dois jogos anteriores, vitória no jogo 1 por 74-69 e no jogo 2 por 64-61. A cidade de Nampula enfrenta um déficit de 80 mil metros cúbicos de água para responder à procura dos consumidores. Atualmente, a empresa de água e saneamento disponibiliza 40 mil metros cúbicos por dia, perante uma necessidade estimada em 120 mil. Segundo o diretor técnico da empresa, Vidigal Jaime, o atual sistema de abastecimento cobre apenas 33% da população, estimada em mais de 1 milhão de habitantes. A fonte aponta o rápido crescimento demográfico da cidade como uma das principais causas da insuficiência de água.
3: O sistema atualmente existente, que é o principal que faz a abstração a partir da barragem do Munapo, teve a sua construção em 2012, foi quando entrou em funcionamento. Nessa altura, tinha sido concebido para abastecer a cidade, que estava com mais ou menos aproximadamente cerca de 600 mil habitantes. Mas se formos a ver, hoje a pressão já é maior.
2: O abastecimento de água é feito durante 9 horas por dia, de forma alternada pelos diferentes bairros. O Conselho Municipal de Choco, em Gaza, está a reforçar as ações de prevenção contra possíveis inundações na próxima época chuvosa, com trabalhos de limpeza da rede de drenagem em vários bairros da autarquia. A medida pretende facilitar o escoamento das águas pluviais e reduzir o risco de inundações em caso de chuvas intensas. O presidente do Conselho Municipal, José Moiane, aponta a expansão da rede de drenagem para os bairros ainda não abrangidos como um dos principais desafios.
4: Há necessidade de permanentemente fazermos a limpeza das nossas valas de drenagem, tanto do sistema de valas de drenagem. E não só para ampliar, porque em alguns bairros ainda não temos, portanto, as valas de drenagem. Então, o grande desafio é, de fato, de continuarmos a ampliar a rede do sistema de valas de drenagem.
2: José Moiano reconhece que os trabalhos decorrem de forma condicionada devido à falta de equipamentos. E o Conselho Municipal da Beira em Sofala está igualmente a intensificar as ações de prevenção de inundações face à aproximação da época chuvosa. As atenções estão viradas para a abertura e limpeza de valas de drenagem nas zonas mais propensas a inundações. O vereador institucional, Sande Carmona, diz que equipas técnicas do município já estão no terreno em conjunto com os munícipes para realizar jornadas de limpeza e reduzir os riscos durante as chuvas intensas.
5: Estamos a fazer o trabalho de abertura de valas, que é um trabalho já constante que está sendo feito, a abertura das novas valas, assim como o condicionamento das antigas valas. Portanto, nós estamos a trabalhar olhando para essa situação, nós conhecemos a área que nós estamos a governar, por isso que as épocas chuvosas que passaram não tivemos alarme que fosse digno de realce, porque todo o sistema de escoamento das águas das chuvas ao nível da cidade da Beira estava a ser encaminhado para o mar.
2: A Idilidade apela à colaboração dos moradores, sobretudo na deposição correta de resíduos sólidos, para garantir o escoamento das águas e reduzir o risco de inundações na cidade. A província de Tete poderá enfrentar este ano uma crise de pasto para o gado bovino e caprino devido à previsão do fenómeno El Niño. A estiagem poderá afetar 9 distritos e a cidade de Tete, reduzindo a disponibilidade de capim para os animais. Perante o risco, a secretária de Estado em Tete está a reforçar a campanha contra as queimadas descontroladas. Cristina Mafumo diz que a medida visa preservar as áreas de pastagem e garantir alimento para o gado durante o período de estiagem.
6: Temos que começar a ter uma capacidade de guardar a comida que ainda temos. Começar a olhar para a questão de reservar a água. Nosso cabrito, o nosso boi, freio também. Não tem pasto. Vamos abandonar esta regra, porque é aquele pouco capim que estamos a queimar que seria para o nosso gado. O que temos que fazer é cortar aquele capim e vamos alimentando o nosso gado no momento de pico de falta de pasto. Temos que aprender com este grande desafio.
2: As autoridades reforçam o apelo à prevenção das queimadas para preservar as áreas de pastagem durante a estiagem. Deputados da Frelimo pelo Círculo Eleitoral de Gaza apelam à Polícia da República de Moçambique para reforçar a prevenção e o combate à venda e ao consumo de drogas na província. A preocupação surge na sequência do aumento de focos de venda e consumo de estupefacientes, sobretudo nas zonas urbanas, envolvendo adolescentes e jovens. Durante o encontro com a PRM, os parlamentares foram informados sobre o desmantelamento e a detenção de integrantes de redes envolvidas na venda e consumo de drogas ilícitas em vários distritos da província. Alberto Valoi, porta-voz do grupo parlamentar, defende a continuidade das ações da PRM contra estas redes.
7: Nós tivemos uma informação de muito agrado em termos daquilo que é a ação operativa da polícia no desmantelamento desses focos de venda de drogas. Há um desmantelamento e nós notamos uma ação muito coesa da administração da justiça para o desincentivo daqueles que realizam tais práticas. Na verdade, é aqueles que são consumidores dos estupefacientes não terem mercado onde adquirir.
2: O porta-voz do grupo parlamentar encoraja a Polícia da República de Moçambique a intensificar o combate às redes de venda e consumo de drogas ilícitas, de modo a travar a proliferação deste fenómeno na província de Gaza. Na atualidade internacional, a Cuba diz estar aberta a relações comerciais e de negócios com empresas dos Estados Unidos. A garantia foi dada pelo ministro dos Negócios Estrangeiros, Bruno Rodrigues, durante a Assembleia Geral das Nações Unidas. Rodrigues disse que Havana também está disponível para o diálogo com Washington, desde que as negociações decorram com respeito, igualdade soberana e sem ingerência nos assuntos internos. O ministro referiu ainda às reformas económicas em curso no país e afirmou que Cuba continua a defender o seu modelo socialista. O tempo, a cidade de Tete poderá registrar este domingo 39 graus centígrados de temperatura máxima, seguida por Maputo com 35 graus. Para as cidades de Chimoio e Quelimane, prevê-se uma máxima de 34 graus, Nampula e Xai-Xai 32, Beira 31, Inhambane, Pemba e Lixinga 30 e Vilanculo 29 graus centígrados de temperatura máxima. Foram as notícias a esta hora, as próximas às 7 horas.
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0: Leandro e Leonardo vai ter aquela 6 horas e 15.

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2: Seguimos com a atualidade informativa. Na apresentação, o jornalista Dery Tulipang. Bom dia.
3: Helena Pitori, ouvinte, muito bom dia. Começamos com o desporto. O Ferroviário da Beira revalidou o título de campeão nacional de basquetebol sénior masculino. O conjunto Locomotiva venceu este sábado o Machaquena por 69-66 no terceiro jogo da final do play-off a melhor de 5. Nos dois jogos anteriores, vitória no jogo 1 por 74-69 e no jogo 2 por 64-61. Noutras notas de atualidade, a cidade de Nampula enfrenta um déficit de 80 mil metros cúbicos de água para responder à procura dos consumidores. Atualmente, a empresa de água e saneamento disponibiliza 40 mil metros cúbicos por dia perante uma necessidade estimada em 120 mil. Segundo o diretor técnico da empresa, Vidigal Jaime, o atual sistema de abastecimento cobre apenas 33% da população estimada em mais de 1 milhão de habitantes. A fonte aponta o rápido crescimento demográfico da cidade como uma das principais causas da insuficiência de água.
4: O sistema atualmente existente, que é o principal, que faz a abstração a partir da barragem de Munapo, teve a sua construção em 2012, foi quando entrou em funcionamento. Nessa altura, tinha sido concebido para abastecer a cidade, que estava com mais ou menos aproximadamente cerca de 600 mil habitantes. Mas se formos a ver, hoje a pressão já é maior.
3: O abastecimento de água é feito durante 9 horas por dia, de forma alternada pelos diferentes bairros. O Conselho Municipal de Choco, em Gaza, está a reforçar as ações de prevenção contra possíveis inundações na próxima época chuvosa, com trabalhos de limpeza da rede de drenagem em vários bairros da autarquia. A medida pretende facilitar o escoamento das águas pluviais e reduzir o risco de inundações em caso de chuvas intensas. O presidente do Conselho Municipal, José Moiane, aponta a expansão da rede de drenagem para os bairros ainda não abrangidos como um dos principais desafios.
5: Há necessidade de permanentemente fazermos a limpeza das nossas valas de drenagem, tanto do sistema de valas de drenagem. E não só para ampliar, porque em alguns bairros ainda não temos, portanto, as valas de drenagem. Então, o grande desafio é, de fato, de continuarmos a ampliar a rede do sistema de valas de drenagem.
3: José Moiane reconhece que os trabalhos decorrem de forma condicionada devido à falta de equipamentos. E o Conselho Municipal da Beira, em Sofala, está igualmente a intensificar as ações de prevenção de inundações face à aproximação da época chuvosa. As atenções estão viradas para a abertura e limpeza de valas de drenagem nas zonas mais propensas a inundações. O vereador institucional Sande Carmona diz que equipas técnicas do município já estão no terreno em conjunto com os munícipes para realizar jornadas de limpeza e reduzir os riscos durante chuvas intensas.
6: Estamos a fazer o trabalho de abertura de valas, que é um trabalho já constante, que está sendo feito a abertura das novas valas, assim como o condicionamento das antigas valas. Portanto, nós estamos a trabalhar olhando para essa situação. Nós conhecemos a área que nós estamos a governar, por isso que as épocas chuvosas que passaram não tivemos alarme que fosse digno de realce, porque todo o sistema de escoamento das águas, das chuvas ao nível da cidade da Beira estava a ser encaminhado para o mar.
3: A edilidade apela à colaboração dos moradores, sobretudo na deposição correta de resíduos sólidos para garantir o escoamento das águas e reduzir o risco de inundações na cidade da Beira. A província de Tete poderá enfrentar este ano uma crise de pasto para o gado bovino e caprino devido à previsão do fenómeno climático El Niño. A estiagem poderá afetar 9 distritos e a cidade de Tete, reduzindo a disponibilidade de capim para os animais. Perante o risco, a secretária de Estado em Tete está a reforçar a campanha contra as queimadas descontroladas. Cristina Mafumo diz que a medida visa preservar as áreas de pastagem e garantir alimento para o gado durante o período de estiagem.
7: Temos que começar a ter uma capacidade de guardar a comida que ainda temos. Começar a olhar para a questão de reservar a água. Nosso cabrito, o nosso boi, freio também. Não tem pasto. Vamos abandonar esta regra. Porque é aquele pouco capim que estamos a queimar que seria para o nosso gado. O que temos que fazer é cortar aquele capim e vamos alimentando o nosso gado no momento de pico de falta de pasto. Temos que aprender com este grande desafio.
3: As autoridades reforçam o apelo à prevenção das queimadas para preservar as áreas de pastagem durante a estiagem. Deputados da Frelimo pelo Círculo Eleitoral de Gaza apelam à Polícia da República de Moçambique para reforçar a prevenção e o combate à venda e ao consumo de drogas na província. A preocupação surge na sequência do aumento de focos de venda e consumo de estupefacientes, sobretudo nas zonas urbanas, envolvendo adolescentes e jovens. Durante um encontro com a PRM, os parlamentares foram informados sobre o desmantelamento e a detenção de integrantes de redes envolvidas na venda e consumo de drogas ilícitas em vários distritos da província. Alberto Valoi, porta-voz do grupo parlamentar, defende a continuidade das ações da PRM contra estas redes.
1: Nós tivemos uma informação de muito agrado em termos daquilo que é a ação operativa da polícia no desmantelamento desses focos de venda de drogas. Há um desmantelamento e nós notamos uma ação muito coesa da administração da justiça para o desincentivo daqueles que realizam tais práticas. Na verdade, é aqueles que são consumidores dos estupefacientes não terem mercado onde adquirir.
3: O porta-voz do grupo parlamentar encoraja a PRM a intensificar o combate às redes de venda e consumo de drogas ilícitas, de modo a travar a proliferação deste fenómeno na província de Gaza. Breve nota do estrangeiro, a Comissão da União Europeia vai apoiar com quase 710 milhões de euros deslocadas e comunidades na África subsaariana e reforçar a ajuda humanitária às populações afetadas por conflitos e outras crises. A presidente da Comissão da União Europeia fez este anúncio no final da semana de alto nível da 81ª Assembleia Geral das Nações Unidas em Nova Iorque, no âmbito da campanha de 2026 da organização Global Citizen. Para Ursula von der Leyen, o pacote permitirá apoiar comunidades deslocadas em África e aquelas que as acolhem e reforçar a ajuda de emergência no Médio Oriente e na Ucrânia. Fechamos com o resumo das temperaturas máximas previstas para hoje. Tete pode chegar aos 39 graus centígrados, segue-se Maputo com 35. Para Chimoio e Climane prevê-se uma máxima de 34 graus, Nampula e Xaxé 32, Beira 31, Inhambane, Pemba e Lixinga 30, Vilanculo 29 graus centígrados de temperatura máxima. Apresentamos as notícias das 7 e as próximas quando forem 9 horas.
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2: Uma vez mais, bom dia, Helena Pitoro e ouvinte. Autoridades de Marraquene investigam as circunstâncias que ditaram a morte de duas pessoas na praia de Macaneta, província de Maputo. O incidente registrou-se sexta-feira, dia marcado por um movimento intenso associado ao feriado nacional. O presidente do Conselho Municipal de Marraquene disse que equipas multissetoriais já estiveram no terreno para as primeiras investigações sobre o caso. Chafi Cidade lamenta a situação, assegurando que novas medidas serão tomadas sobre a utilização dos espaço da praia.
3: Tivemos duas mortes, não importa que a morte não tenha sido na água, porque dizem que uma provavelmente por overdose de alguma substância química, outra encontrada nas matas, provavelmente por violação ou alguma, uma moça jovem. Agora é a vida para frente, e a vida para frente vai ser com regras, e vão ser regras muito duras. Para entrar na Macaneta, não estamos a privatizar a praia, vai ser pública, mas vai ser pública para pessoas que queiram realmente utilizar a praia como ela deve ser.
2: Chafi Cidade, presidente do Conselho Municipal de Marraquene, e o incidente que culminou com a morte de duas pessoas na praia da Macaneta, província de Maputo. O Conselho Municipal de Choco, em Gaza, está a reforçar as ações de prevenção contra possíveis inundações na próxima época chuvosa, com trabalhos de limpeza da rede de drenagem em vários bairros da autarquia. A medida pretende facilitar o escoamento das águas pluviais e reduzir o risco de inundações em caso de chuvas intensas. O presidente do Conselho Municipal, José Moiana, aponta a expansão da rede de drenagem para os bairros ainda não abrangidos como um dos principais desafios.
4: Há necessidade de permanentemente fazermos a limpeza das nossas valas de drenagem, tanto do sistema de valas de drenagem. E não só para ampliar, porque em alguns bairros ainda não temos, portanto, as valas de drenagem. Então, o grande desafio é, de fato, de continuarmos a ampliar a rede do sistema de valas de drenagem.
2: José Moiana reconhece que os trabalhos decorrem de forma condicionada devido à falta de equipamentos. A província de Tete poderá enfrentar este ano uma crise de pasto para o gado bovino e caprino devido à previsão do fenômeno climático El Niño. A estiagem poderá afetar 9 distritos e a cidade de Tete, reduzindo a disponibilidade de capim para os animais. Perante o risco, a secretária de Estado em Tete está a reforçar a campanha contra as queimadas descontroladas. Cristina Mafumo diz que a medida visa preservar as áreas de pastagem e garantir alimento para o gado durante o período de estiagem.
5: Temos que começar a ter uma capacidade de guardar a comida que ainda temos. Começar a olhar para a questão de reservar a água. Nosso cabrito, o nosso boi, freio também. Não tem pasto. Vamos abandonar esta regra. Porque é aquele pouco capim que estamos a queimar que seria para o nosso gado. O que temos que fazer é cortar aquele capim e vamos alimentando o nosso gado no momento de pico, de falta de pasto. Temos que aprender com este grande desafio.
2: As autoridades reforçam o apelo à prevenção das queimadas para preservar as áreas de pastagem durante a estiagem. Cerca de 500 professores de todos os distritos da Zambésia vão juntar-se no início de outubro na cidade de Kilimane para um festival cultural. O evento, promovido pela Organização Nacional dos Professores, vai colocar no mesmo palco diferentes manifestações culturais representativas das regiões de proveniência dos participantes. O secretário da Organização Nacional dos Professores na Zambésia, Carlos Ofumani, explica que a iniciativa pretende mostrar que o papel do professor vai para além da sala de aulas.
6: O Festival de Cultura dos Professores é uma iniciativa única da província de Zambésia. Vinha sendo realizado até a 4ª edição, mas por causa da Covid-19 e outros fatores foi cancelado. Nós vamos retomar este ano 2026, Festival Provincial de Cultura, como disse no princípio, iniciativa única da ONP na província de Zambésia. O objetivo é recriar os professores. Nós temos os grupos culturais ao nível dos distritos, então só de professores. O professor não só se verifica na sala de aula, mas também teremos aqui a dança, o canto, o teatro, a poesia, a gastronomia, entre outras atividades que vão acontecer.
2: Carlos Ofumane sublinhou que os professores, enquanto agentes de educação e formação, desempenham igualmente um papel importante na transmissão dos valores, tradições e manifestações culturais às novas gerações. Na atualidade internacional, 27 pessoas morreram em dois ataques distintos a locais de diversão noturna na África do Sul. Na noite deste sábado, um grupo de homens armados com espingardas do tipo AK-47 invadiu um bar na zona de West Rand, na província de Gauteng. O ataque resultou em 17 mortos e 15 feridos. Já na madrugada deste domingo, outro tiroteio fez 10 mortos e 11 feridos na cidade de Luangle, na província do Cabo Ocidental, enquanto as vítimas se encontravam num espaço noturno. As causas de ambos os incidentes são ainda desconhecidas. A polícia sul-africana informou que está no encalço dos suspeitos. Fechamos melhor agora a nota do desporto. O Ferroviário da Beira revalidou o título de campeão nacional de basquetebol sénior masculino. O conjunto Locomotiva venceu este sábado o Machakene por 69-66 no terceiro jogo da final da playoff a melhor de 5. Nos dois jogos anteriores, vitória no jogo 1 por 79-64 e no jogo 2 por 64-61. Agora sim, fechamos com o resumo das temperaturas máximas previstas para hoje nas principais cidades. Tete poderá ser a mais quente, com uma máxima prevista de 39 graus centígrados. Segue-se Maputo, com 35 graus. Para as cidades de Chimoio e Climane, prevê-se uma máxima de 34. Nampula e Xaxai, 32. Beira, 31. Inhambane, Pemba e Lixinga, 30. Por fim, Vilanculo pode chegar hoje aos 29 graus centígrados de temperatura máxima. Apresentamos as notícias das 9, as próximas às 11 horas.
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com o

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0: não. O senhor é bom, bom.
1: O museu.
0: O senhor é cilato.
1: O senhor é cilato.
0: O graxari.
1: O viola. Minha embeleza, mano, quando malanga.
0: O senhor é.
1: O senhor é nada. O senhor é nada. O senhor é nada.
0: Caú,
1: Não veio, é como se não. Mas o
0: senhor é reiki. Bota o simama. O na caú veia. O na caú veia o senhor.
1: Ai, não sabe?
0: Ei, babi, é Luís. 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
0: ya
1: ulu Eu amo o YouTube, eu amo o Garvar, de música, até dezembro. Nani Romero, seis músicas. Seis músicas até dezembro de Naduga.
0: De Naduga.
1: Dezembro.
0: Ia. Dezembro, fizemos isso muito na Guz, mas na campanha, desculpei. Já sabe novidade, ou mandamos já desembi. Hesitigo, ou de Namanega, de Naguari, já sabe a campanha de Shunya, ou Himana, como Guarija.
1: Ah, o que é tudo teu? Conanga Zete. Novidade, mas.
0: Novidade.
1: Quando assim foi, mas eu não sou.
0: Então, o perigo gravar, desculpe, com Guimamon?
1: Guimau.
0: Guimau,
1: Guimau. Guimau, antimono.
0: Yeah.
1: Gambi no homem estúdio, não? Ingo gravar.
0: Yeah.
1: Guimau.
0: Então, Zungu Kandro, estúdio e a Casa da Cultura. Já sou coisa que em dezembro eu estava a fazer uma maronga com o disco.
1: Quero dizer que eu não tenho nada a ver com isso. Antes de dezembro eu consegui.
0: Paulusa.
1: Paulusa.
0: Disco.
1: Disco.
0: Vai, não é assim.
1: Com dezembro.
0: Está muito isso. Vira a luz da 9, vem grande. Dezembro. Na vindo isso aqui, maronga e água. Minha mova é a rua em São Luís 19, minha chapa em São Luís 19, minha rádio, canigane. Luís 19, Gai Terenzi, você não vai ir, Nyako? Embora o Ibueta, o Mestre Segunda, em um cara com imana, ouro como o Zuko, ouro, vai em Gisi, enquanto vai que nem, vai em Gisi agora de Moçambique, que é mais segundo ano. Mas na cama, sim senhoras, 15 mil aí. 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Depois eu tava brincando na minha quinta, meu.
1: Ah, bom.

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3: Viva, estamos no programa Zumba da Rádio Moçambique, espaço de música ao vivo aqui nesta estação emissora. Para já vou conversar aqui com Mael Duarte Massingi, mais conhecido por Magic Watson, o homem de magia. Bem-vindo.
4: Obrigado.
3: Por falar um pouco, quando é que entra para este mundo de show de magia?
4: Bom, eu entro para este mundo, né, show de magia... Em 2018. Nos finais de 2017, o meu tio levou-me para um show. Então, ele estava lá com o seu amigo espanhol. Então, ele fez alguns truques de mágica aí para mim. Então, eu assisti aquilo, gostei, fiquei interessado. Eu fiquei tipo, uau, eu também quero aprender aquilo, entrar naquela onda.
3: O show foi aqui em Moçambique ou fora do país?
4: Aqui, exatamente, em Moçambique. Foi aqui em Moçambique. Na Praia do Tofo, a famosa Praia do Tofo. Então ele levou-me para lá, fomos fazer. Aliás, ele fez os truques de mágica para mim. Então eu gostei. Então, em 2018 eu comecei a investigar para procurar entender muito mais, afinal, como é que é lidar com o mundo de magia. Então eu entrei nessa área para poder entender melhor como é que funciona e consegui entrar, consegui me estabilizar lá mesmo. Tanto é que já faço alguns shows de mágica, até costumam me chamar para alguns eventos como animador de festa.
3: Exato.
4: Eu trabalho como animador de festa. Naqueles momentos especiais eu faço o show de mágica de acordo com o tipo de evento. Se, por exemplo, é casamento, eu faço relacionado ao casamento. Se é festa de aniversário, assim, de forma em diante.
3: Exato. Mas... dá-se alguma formação? E como que é?
4: Bom, aquilo é muito mais tirar a ideia da mente e colocar em prática. É simplesmente imaginar, por exemplo, alguém imagina em abrir um livro que está, tem lá imagens, depois decide que não, eu tenho que fazer essas imagens desaparecer. Então ele cria um truque para conseguir fazer com que aquelas imagens possam desaparecer. Então é basicamente tirar algo que está na sua mente e colocar em prática.
3: Por exemplo, eu assisti ao teu show em que exato abriste o livro que tinha algumas imagens, depois disse que essas imagens podem desaparecer e na verdade quando fez os seus truques as imagens supostamente tinham desaparecido. Como é que isso acontece? Será que na verdade desaparece? Ou como é que é mesmo?
4: Bom, porque mágica é uma arte de criar ilusão. Muitas das vezes nós lutamos no sentido de provar que nada é impossível. Então nós criamos mecanismos de mostrar que nada é impossível criando ilusão. Porque todo mundo acredita que aqueles desenhos realmente desaparecem. Mas não desaparecem as imagens. Elas continuam no livro, mas existe uma forma especial que nós mágicos tratamos com cada objeto que usamos para fazer a mágica, para poder criar aquela ilusão. Então, como arte de criar ilusão e tudo mais, nós usamos esses tipos de truques para poder criar a ilusão.
3: E quanto tempo a pessoa leva para aprender essa magia?
4: Bom, a prática é que determina. Por exemplo, tem mágicas que eu... tentei descobrir. Primeiro eu comecei com cartas. Eu pegava cartas e o primeiro truque, o mais famoso, é de dar as cartas a alguém escolher e eu adivinhar a carta sem ver. Então, nesse processo, se a minha capacidade de percepção for muito avançada, mesmo em 10 minutos eu posso aprender um truque de mágica. Se a minha capacidade for tão avançada, mesmo em 30 minutos eu posso aprender mais de 5 truques de mágica com cartas.
3: Exato.
4: Então, o que determina muitas das vezes é a prática. Porque, por exemplo, mesmo com aquele livro que eu faço desaparecer uns desenhos, eu levei algum tempo para poder fazer com aquela habilidade tal e flexibilidade, para que mesmo alguém que esteja lá, que sabe que isso é truque, não possa entender que é realmente truque. Então isso depende muito mais da flexibilidade do mágico.
3: Mael, as situações em que o mágico aí faz seus truques, depois aparece um passarinho nas mãos, né? Aquele passarinho pode-se comer ou não é nada de passarinho, é mesmo uma ilusão?
4: Bom, na verdade tudo que se faz na mágica faz-se com base em materiais que já existem. Aquele pombo que ele faz aparecer, de alguma forma ele colocou em algum sítio. Então, um sítio que não foi possível poder ver o pássaro. Então, o fazer aparecer é simplesmente tirar o pássaro onde ele já havia escondido. Então, basicamente, quero com isso dizer que se um mágico faz aparecer ovo, aquele ovo ele não fabricou, é um ovo que já existe.
3: É verdadeiro mesmo.
4: Sim, é um ovo verdadeiro. É por isso que na minha intervenção lá na escola, aquele ovo que eu fiz aparecer do cesto, eu depois comi, casquei e depois comi, para provar que realmente é ovo de verdade.
3: Existia, só que não era fácil a gente ver naquela
4: Sim,
3: hora.
4: Por causa de ser mesmo essa arte de criar a ilusão. Então, eu fiz mesmo de tal forma que não parecesse que havia lá um ovo. Então, é basicamente isso. Um pássaro que é um mágico faz aparecer, pode-se comer tudo mais.
3: Porque é pássaro mesmo.
4: Sim, é pássaro mesmo. Pombos. Muitas das vezes nós fazemos muitas mágicas com pombos.
3: Sim.
4: Então aquele pombo aí é um pombo que ele colocou aí onde ele faz aparecer. Então, é basicamente isso. Pode-se comer. Tudo que o mágico faz aparecer pode ser aproveito.
3: Mas o pombo aqui, você até abriu, mostrou aí que não tem nada, mas de repente depois apareceram aqueles paninhos aí.
4: Sim, aqueles panos.
3: Onde é que estavam escondidos?
4: Bom, por ser mágica, eu não posso
3: exatamente
4: revelar.
3: Mas estavam.
4: Mas por ser mágica, os panos já estavam lá dentro. A mágica simplesmente aconteceu muito mais quando eu coloquei os panos separados e saíram os dois panos amarrados. Aí é onde ocorreu bem a mágica.
3: Sim.
4: Mas os panos estão aí no cesto.
3: Muito bem, muito bem. Costuma ser solicitado para esses eventos, como dizia, casamentos, aniversários. Tanto a tabela é simbólica, né?
4: Sim, a tabela é simbólica. Bom, no início do ano passado eu tive umas duas chamadas aí para poder atuar no Kingfish. Era 1 de junho, dia das crianças. Então eu fiz uma mágica relacionada com aquele dia aí. E fui chamado também para um aniversário. Aí foi o começo. Este ano já tive algumas chamadas, posso dizer que chegam mais ou menos 5.
3: Exato.
4: Então eu desejo que continue assim mesmo, porque com os ganhos que eu tive ano passado consegui evoluir, tanto é que já conseguem me chamar. Então de forma sucessiva estou a crescer nesse sentido.
3: É rentável.
4: Sim, é rentável.
3: Consegue sustentar a sua escola.
4: Sim, sim. Algumas coisas já não peço papá para me comprar. Eu tiro o meu dinheiro diretamente daquilo. Até às vezes ele nem costuma saber que epa, eu consegui algum dinheiro tal, fiz mágica, não sei. Eu costumo já dar relatório que aquele dinheiro que eu estava a pedir a pai para fazer isso, pode deixar, conseguir fazer um pequeno show aí, me pagaram, então vou resumir tudo aqui.
3: Exato. Tem aparecido alguns jovens também a pedirem para aprender essa mágica?
4: Bom, aparecem alguns jovens a tentar aprender mágica. Sim, aparecem mesmo.
3: Exato. Sim, exato. Sim. E para quem precisar dos seus serviços, pode deixar o número, portanto, contacto para...
4: Sim, é o meu número do WhatsApp 84 92 31 32 0. E para chamadas é 87 58 47 97 5.
3: Exato.
4: Então pode me encontrar através desses contactos.
3: Obrigado então por esta conversa. Daqui a pouco então em off vamos ver aqui o show de magia que ele vai fazer aqui nos nossos estúdios, para ver como é que essas coisas acontecem. Estivemos então aqui com o nosso amigo Mael Duarte Massing, mais conhecido por
4: Magic Watson.

0: taça fancy, ué, taça fancy. Taça fancy é aqui no programa Tumba da Rádio Moçambique. É que é Racita, Skyd, Mr. Ponto Fraco. Ao discorrer do piano e da guitarra, sejam todos bem-vindos.
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4: Vida nova, fica assim. Reta assim, mama. Reta assim, mama, agora. Não tinha zumba. Eu me zumba em gaiva. Que eu não sei o que eu. E eu nunca deu o omba. O Linho bate no omba e linha que é. Nampula, isso voa, rima, puto, isso voa, mas. Vamos a isso, Vida nova!

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2: 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Já, não, vai já passar. Quem morreu? Já vamos cair com a barba.
3: Morreu você.
2: Como é que por exemplo, você com o Puno Womba, já para o Jufune?
3: Por isso que eu me disse que eu morreu você, eu não vou dar vata. Não dá vata.
2: Mas isso é um guta disco.
3: Opa!
2: Você é um guta disco. Eu não
3: amo quanto. Luiz morreu. Luiz morreu. Quem morreu é você, ou não?
2: Luiz, eu vou fazer isso na Zumba, eu vou te dar um rolo. 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
2: afrin Então, paciência para ganhar vitória.
3: Sim, é isso mesmo. Quinto camarada, que me é o quinto. Quero paciência, não é quando eu ganhar. Quero vitória, não é mais ali.
2: Luiz, eu venho em cima da Rádio Moçambique. Não quero que eu te diga um novo vídeo, mas isso. Não quero que eu te diga um garçom com Nelson Francisco. Mitsini, como Antônio Kumbani. Luiz Batista, Bernardo Salomão, e na Keto, e na Segueira, e quero um grupo de Anzumba, com Zimu e Irinha, e a Zena Girijo Zuago, e veja de Gane que ainda vou pensar, Kazize Guzumero, que aceito, ainda vou pensar, Gane Mikiba Mingani, Gane Miaga Mingani, Gane 10 anos, paciência ganha vitória. Luiz Anove. Show! Ainda vou...

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0: Okay. 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
1: Ja.
0: Moin.
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1: Madelinhas.
2: Ei, Timothy, ainda não tinha chatsakisa, não tinha nada com o Gondiso.
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2: As notícias esta hora, apresentadas por Adérito Lipanga. Muito bom dia.
3: Vitor Reis e ouvinte, bom dia. Autoridades de Marraquene investigam as circunstâncias que ditaram a morte de duas pessoas na Praia da Macaneta, na província de Maputo. O incidente registrou-se esta sexta-feira, dia marcado por um movimento intenso associado ao feriado nacional. O presidente do Conselho Municipal de Marraquene disse que equipas multissetoriais já estiveram no terreno para as primeiras investigações sobre o incidente. Chafi Cidade lamentou a situação, assegurando que novas medidas serão tomadas sobre a utilização do espaço da praia.
4: Tivemos duas mortes, não importa que a morte não tenha sido na água, porque dizem que uma provavelmente por overdose de alguma substância química, outra encontrada nas matas, provavelmente por violação ou alguma, uma moça jovem. Agora é a vida para frente. E a vida para frente vai ser com regras. E vão ser regras muito duras para entrar na Macaneta. Não estamos a privatizar a praia. Vai ser pública, mas vai ser pública para pessoas que queiram realmente utilizar a praia como ela deve ser.
3: Chafi Cidade, presidente do Conselho Municipal de Marraquene, e o incidente que culminou com a morte de duas pessoas na praia de Macaneta, na província de Maputo. O governo de Gaza compromete-se em pagar a dívida de mais de 605 milhões de meticais referentes a horas extras em atraso aos funcionários públicos dos setores da educação e saúde na província. A garantia foi dada pelo governador de Gaza, Alfeu Cunha, que reconhece que o problema afeta de forma profunda estas duas classes profissionais.
5: Fala-se de mais ou menos 500 e tal milhões. Estamos a falar de 2023, 2024, 2025. Nós pegamos esses mapas, sincronizamos, juntamos com os da saúde, dá mais ou menos 630 milhões. E começamos desde já a fazer parcerias para que esse assunto seja resolvido. Quando é que vai ser pago? Não tenho como responder aqui. Porque a pergunta do professor que a voz vos faz, quando é que vão pagar? E é essa pergunta que todos nós temos. Então, a promessa é que esse problema vai ser resolvido de forma gradual.
3: Sem avançar datas concretas, Alfeu Cunha garante que o valor será pago de forma gradual, sublinhando que enquanto não se efetivar o pagamento, o problema não conforta o executivo de Gaza. Enquanto isso, cerca de 500 professores de todos os distritos da Zambésia vão juntar-se no início de outubro, na cidade de Kilimani, para um festival cultural. O evento promovido pela Organização Nacional dos Professores vai colocar no mesmo palco diferentes manifestações culturais representativas das regiões de proveniência dos participantes. O secretário da Organização Nacional dos Professores na Zambésia, Carlos Ofumani, explica que a iniciativa pretende mostrar que o papel do professor vai para além da sala de aulas.
6: O Festival de Cultura dos Professores é uma iniciativa única da província de Zambésia. Vinha sendo realizado até a quarta edição, mas por causa da Covid-19 e outros fatores foi cancelado. Nós vamos retomar este ano 2026, Festival Provincial de Cultura, como disse no princípio, iniciativa única da UNP na província de Zambésia. O objetivo é recriar os professores. Nós temos os grupos culturais ao nível dos distritos, então só de professores. O professor não só se verifica na sala de aula, mas também teremos aqui a dança, o canto, o teatro, a poesia, a gastronomia, entre outras atividades que vão acontecer.
3: Carlos Ofumani sublinhou que os professores, enquanto agentes de educação e formação, desempenham igualmente um papel importante na transmissão de valores, tradições e manifestações culturais às novas gerações. Cerca de 3 mil habitantes do posto administrativo de Meponda, no distrito de Lixinga, no Niassa, não têm acesso à água potável. A situação é mais crítica nos povoados de Timba 2, Xilovelo, Lundo e Ngaúma 2, onde a população é obrigada a consumir água dos poços caseiros, rios ou charcos, correndo riscos à saúde. O chefe do posto administrativo de Meponda, no distrito de Lixinga, no Niassa, José Bias, disse que a região conta neste momento com 37 furos de água e 4 pequenos sistemas de abastecimento do líquido, número aquém das necessidades.
7: É desafiante. A nossa ideia é dar toda a população água potável. Mas por conta do relevo, que não nos permite levarmos as máquinas para as zonas mais profundas, como a referir, de Chilovelo, Lundo e Timbados, o acesso é difícil para levar as máquinas de perfuração. Então, esse aqui é o grande entrave para nós darmos à nossa população toda ela, na sua totalidade, água potável.
3: Para ultrapassar a situação, o nosso entrevistado disse que está em curso a mobilização de recursos financeiros visando a cobertura de mais fontes de água nas regiões mais críticas. O Instituto Nacional de Meteorologia prevê a continuação de tempo quente em quase todo o país nas próximas 24 horas. Em comunicado, o INAMI indica, entretanto, que poderá se registar descida acentuada de temperatura no sul de Gaza e na província e cidade de Maputo. O INAMI prevê ainda a ocorrência de vento com rajadas fortes de até 60 km por hora, que poderão agitar o estado do mar e gerar ondas com altura até 3 metros a sul do paralelo 25 graus sul. Face à previsão da ocorrência destes fenómenos, o INAMI recomenda a tomada de medidas de precaução e segurança. Atualidade internacional, 11 pessoas morreram e 8 ficaram gravemente feridas num acidente de aviação esta manhã na África do Sul. O desastre que envolveu um minibuse e um caminhão aconteceu na Estrada Nacional número 2, na zona de Tubatuba, na província de KwaZulu-Natal. Entre os feridos graves, vários apresentam queimaduras graves. As autoridades locais já estão a investigar as causas desta colisão frontal. Ainda na África do Sul, 27 pessoas morreram em 2 ataques distintos a locais de diversão noturna na África do Sul. Na noite deste sábado, um grupo de homens armados com espingardas do tipo AK-47 invadiu um bar na zona de West Rand, na província de Gauteng. O ataque resultou em 17 mortos e 15 feridos. Já na madrugada de hoje, outro tiroteio fez 10 mortos e 11 feridos na cidade de Luangke, na província do Cabo Ocidental, enquanto as vítimas se encontravam no espaço noturno. As causas de ambos os incidentes são ainda desconhecidas. A polícia sul-africana informou que está no encalço dos suspeitos. Apresentamos as notícias das 11, as próximas às 12 horas e 30 minutos, estas inseridas no Jornal da Tarde.

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0: Bom dia, bom dia. É a Rádio Moçambique, emissor provincial, a transmitir, estimado ouvinte, nesta tarde dominical. Estamos hoje a 27 de setembro de 2026 e a voz que lhe acompanha é de Flávio Acitela, que está consigo, estimado ouvinte, em Umuina, em 102.1 MHz, na Massinga 89.9, Kitsiko 89.0, Cidade Nambante 101.6, PAN 88.3, Funhaloro 88.0. 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

0: Acerta, estimado ouvinte, o seu relógio em toda a República de Moçambique são 12 horas.
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0: Acompanha os tópicos do Jornal de Inhambane, uma edição e apresentação de Paulo Maçango, a quem saúdo. Muito boa tarde, seja bem-vindo.
2: Ora, Flávia, muito boa tarde, estimado ouvinte. Barões do Futebol Clube de Maçanga testam-se esta tarde diante da TV, antes da estreia, a bolo de acesso a Moçambola, que arranca próximo sábado, em curso na cidade da Maxixe, a divulgação de danças tradicionais. Falaremos ainda do Festival de Cerveja, que juntou centenas de participantes neste último fim de semana na região da Praia do Tofo. Para ouvir estes e outros assuntos, às 13 horas. Boa tarde.
0: Muito obrigada, estimada ouvinte. Acompanhe o desenvolvimento destas e outras notícias quando forem pontualmente 13 horas, numa edição e apresentação de Paulo Maçango.

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0: Boa tarde, estimado ouvinte. Bem-vindo ao Jornal da Tarde. O governo de Gaza garante que vai pagar em breve a dívida de mais de 605 milhões de meticais de horas extras em atraso aos funcionários públicos dos setores da educação e saúde na província. Em Meponda, no distrito de Lixinga, no Niassa, cerca de 3 mil habitantes estão sem água potável. Neste momento, a população consome água imprópria, pondo em risco a sua saúde. No estrangeiro, acidente de viação e crime violento fazem 38 mortos em menos de 24 horas na vizinha África do Sul. Ou seja, 27 mortos e 26 feridos em dois ataques a locais de diversão noturna na noite de sábado e madrugada deste domingo. Outras 11 pessoas morreram num acidente de viação ocorrido esta manhã em KwaZulu-Natal. São os destaques desta edição dominical do Jornal da Tarde, que comporta ainda notas sobre as artes e cultura. Este jornal tem a assistência técnica de Mauro Jamis. Eu sou Adéri Tulipang, na edição e apresentação. Votos de ótima escuta. No ar, o Jornal da Tarde, da Rádio Moçambique, autoridades de Marraquene, na província de Maputo, investigam as circunstâncias que ditaram a morte de duas pessoas na praia da Macaneta. O incidente registrou-se sexta-feira, dia marcado por um intenso movimento associado ao feriado nacional. O detalhe por Fernando Ciro.
1: Contas do Conselho Municipal de Marraquene indicam que cerca de 40 mil pessoas estiveram na praia de Macaneta, número que superou todas as expectativas das autoridades. O saldo indica a morte de duas pessoas, em circunstâncias ainda por esclarecer, havendo ainda o registro de várias situações, como assaltos e outros comportamentos, que contrariam o espírito de partilha do espaço público. O presidente do Conselho Municipal de Marraquene disse que equipas multissectoriais já estiveram no terreno para as primeiras investigações sobre o caso. Chave Cidade lamentou a situação, referindo que novas medidas serão tomadas sobre a utilização do espaço público.
2: Tivemos duas mortes, não importa que a morte não tenha sido na água, uma provavelmente por overdose de alguma substância química, outra encontrada nas matas, provavelmente por violação ou alguma, uma moça jovem. Agora é a vida para frente, e a vida para frente vai ser com regras. E vão ser regras muito duras para entrar na Macaneta. Não estamos a privatizar a praia. Vai ser pública, mas vai ser pública para pessoas que queiram realmente utilizar a praia como ela deve ser, não para pessoas que querem bagunçar.
1: Das normas a serem introduzidas, Chave Cidade defende o endurecimento de medidas contra o consumo do álcool na praia.
2: Não vão entrar para Macaneta, posso lhe garantir. Vimos situações muito lamentáveis entre crianças, vimos situações que jamais imaginaríamos que jovens moçambicanos, eu não estou a incluir todos, atenção, mas aqueles que o fizeram, pudessem fazer à luz do dia e da vergonha que fizeram. Vimos bebedeira com crianças completamente embriagadas, crianças, estamos a falar de 14, 15, 16 anos.
1: Chefe Cidade, presidente do Conselho Municipal de Marraquene, e um incidente registrado fim de semana, culminando com a morte de duas pessoas na praia de Macaneta, província de Maputo. Fernando Sidumo, Rádio Moçambique, Matola.
0: Quando são 12 horas e 34 minutos, passamos à atualidade internacional com estas notas em destaque. Acidente de viação e crime violento na ordem do dia na vizinha África do Sul. 27 mortos e 26 feridos em dois ataques a locais de diversão noturna na noite de sábado e madrugada deste domingo. Outras 11 pessoas morreram num acidente de viação.

0: ação ocorrido esta manhã em KwaZulu-Natal. O total são 38 vítimas mortais. O retrato com o correspondente da Rádio Moçambique na África do Sul, o jornalista Eduardo Figurão.
1: Está a ser um fim de semana trágico na África do Sul. Até ao momento, há o registro de 38 mortos na sequência de dois ataques armados e de um violento acidente de viação. O sinistro rodoviário aconteceu nas primeiras horas deste domingo. Uma carrinha e um caminhão colidiram frontal e violentamente na Estrada Nacional N2, na zona de Tubatuba, na província de KwaZulu-Natal. Neste acidente, 11 pessoas perderam a vida e 8 ficaram gravemente feridas, a maioria com queimaduras. As autoridades acreditam que os ocupantes da carrinha regressavam de um festival de música tradicional, Maskandi, em Empangeni, uma cidade a cerca de 160 quilômetros a norte de Durban. E pelo menos até ao início desta tarde, a circulação rodoviária na zona do sinistro continuava condicionada, com as duas faixas da N2 completamente bloqueadas. As causas do acidente ainda são desconhecidas. E também por esclarecer, estão os motivos que levaram um grupo de homens armados a assassinar friamente 10 pessoas na localidade de Luande, perto da cidade do Cabo. No mesmo ataque, outras 11 pessoas ficaram feridas e continuam a receber assistência médica. O crime ocorreu na madrugada, num espaço noturno conhecido localmente como Chisanyama. Segundo a polícia, os atacantes chegaram ao local por volta das 2 da manhã e abriram fogo contra os clientes. 5 pessoas morreram no local e as restantes 5 faleceram já no hospital. Até o momento, ninguém foi detido. As autoridades sul-africanas continuam ainda à procura de um outro grupo de 8 homens que, munidos de espingardas automáticas do tipo AK-47, mataram 17 pessoas num bar em Wedela, na zona de West Rand, província de Gauteng. Os atacantes chegaram ao bar por volta das 22 horas e começaram a disparar indiscriminadamente contra os clientes que estavam no exterior. Seguiram depois para o interior do estabelecimento, onde efetuaram várias rajadas. Para além das vítimas mortais, 13 homens e 4 mulheres, os homens armados feriram outras 15 pessoas e incendiaram 2 viaturas antes de fugirem. A polícia foi mobilizada para o local e, tal como no caso do Cabo Ocidental, confirmou que as investigações já estão em curso. Entretanto, este sábado foi anunciada a descoberta do corpo de uma mulher que foi encontrada sem vida e seminu junto a um cemitério em Tembisa. O crime já mereceu a mais firme condenação do presidente sul-africano Cyril Ramaphosa.
0: Regressamos ao país. Em Meponda, no distrito de Lixinga, no Niassa, cerca de 3 mil habitantes estão sem água potável. Neste momento, a população consome água imprópria, pondo em risco a sua saúde. O retrato por Sampaio Vitor.
2: Cerca de 3 mil habitantes do posto administrativo de Meponda, distrito de Lixinga, no Niassa, não têm acesso à água potável. A situação é mais crítica nos povoados de Timba 2, Xilovelo, Lundo e Ngaumadons, onde a população é obrigada a consumir água dos poços caseiros, rios ou charcos, correndo riscos à saúde. O chefe do posto administrativo de Meponda, distrito de Lixinga do Niassa, José Biasi, disse que a região conta neste momento com 37 furos de água e 4 pequenos sistemas de abastecimento do líquido, número aquém das necessidades. Para ultrapassar a situação, o nosso entrevistado disse que está em curso a mobilização de recursos financeiros visando a abertura de mais fontes de água nas regiões mais críticas.
3: É desafiante. A nossa ideia é dar toda a população água potável. Mas por conta do relevo, que não nos permite levarmos as máquinas para as zonas mais profundas, como a referir de Xilovelo, Lundo e Timba 2, o acesso é difícil para levar as máquinas de perfuração. Então, esse aqui é o grande entrave para nós darmos à nossa população toda ela, na sua totalidade, água potável. Então, esses 3 povoados não temos nenhum furo de água, estão dificultando já, de certa maneira, como nós darmos água potável a essas comunidades.
2: Chefe do posto administrativo de Meponda, distrito de Lixinga do Niassa, José Biasi, e a mobilização de recursos financeiros com vista a prover mais água potável à população. Sampaio Vitor, em Lixinga.
0: É um problema que se arrasta desde 2023 e tira sono às autoridades. O atraso de pagamento das horas extras a funcionários dos setores da educação e saúde em Gaza. Neste momento, está em curso um trabalho para sanar este problema, garantiu o governador da província, tal como reporta o jornalista Jaime Vanessio.
4: O Conselho Executivo Provincial de Gaza garante que vai pagar brevemente a dívida de mais de 625 milhões de meticais referentes a horas extras em atraso aos funcionários públicos dos setores de educação e saúde. A garantia foi dada pelo governador de Gaza, Alfeu Kuna, que reconhece que o problema afeta profundamente estas classes profissionais. Segundo o governante, neste momento, decorre um trabalho específico e aturado para sanar este problema que arrasta-se desde o ano 2023. Sem avançar datas concretas, Alfeu Kuna garantiu que o valor será pago de forma gradual e sublinhou que, enquanto não se efetivar o pagamento, é um problema que não conforta o executivo.
5: Fizemos o levantamento do nível de horas extras que estão sendo divididas na educação e saúde. O levantamento que encontramos no setor de educação fala-se de mais ou menos 500 e tal milhões. Estamos a falar de 2023, 2024, 2025. Nós pegamos esses mapas, sincronizamos, juntamos com os da saúde, dá mais ou menos 630 milhões. Deve imaginar o que é que significa 630 milhões. Não é o orçamento da província. E começamos desde já a fazer parcerias para que esse assunto seja resolvido. Quando é que vai ser pago? Não tenho como responder aqui. Porque a pergunta do professor que a voz vos faz, quando é que vão pagar? E é essa pergunta que todos nós temos. Então, a promessa é que esse problema vai ser resolvido de forma gradual, de horas extras. A promessa é essa.
4: Alfeu Kuna apelou aos profissionais afetados por esta situação para não paralisarem as suas atividades laborais por conta do valor da dívida, com destaque para o setor de educação, que tem em breve a realização dos exames finais.
5: Essa resposta conforta-nos como governo? Não, porque estamos já há pouco menos de 2 meses para exames e queremos levar o professor a controlar o exame. Será que vamos conseguir levar o professor a controlar o exame enquanto temos dívidas com ele? É uma pergunta que vocês também fazem, a nós também fazemos, mas temos que encontrar a solução. É por isso que eu digo, os senhores diretores são muito resilientes.
4: Governador de Gaza, Alfeu Kuna, e o processo em curso para o pagamento das horas extras em atraso aos funcionários públicos dos setores de educação e saúde na província de Xai-Xai, Jaime Vanessio.
0: São 12 horas e 43 minutos. O secretário-geral da OJM anuncia na Zambésia o lançamento das festividades alusivas aos 49 anos da organização. O detalhe por Teófilo Moronha.
6: O secretário-geral da OJM, Constantino André, apela à juventude a dinamizar ações de mobilização de modo a aumento do número de membros em qualidade e quantidade. Constantino André falava este domingo em Quilimane, momento após a sua chegada à província, para uma visita de trabalho de 3 dias. Segundo aquele dirigente, a juventude desempenha um papel importante na implementação de programas de desenvolvimento econômico e social.
7: Queremos reforçar a mensagem de cada um de nós ter um compromisso com a juventude, com o nosso partido e com o nosso país. E é no âmbito disso que queremos também reiterar que os nossos jovens aqui, os apelidados bons jovens e as nossas boas mamás, têm uma responsabilidade enorme de continuar a mobilizar para o nosso partido, de continuar a mobilizar para a nossa OJM, de trabalhar sob orientação das nossas lideranças para que o nosso movimento e a nossa organização cresça a cada dia.
6: O secretário-geral da OJM anunciou na ocasião o lançamento em novembro na província de Zambésia das festividades alusivas aos 49 anos da criação da organização.
7: Porque é aqui onde vamos lançar oficialmente as cerimônias centrais de celebração dos 49 anos da OJM.
6: Constantino André, secretário-geral da OJM, no encontro com membros da sua organização no distrito de Quilimane. Teófilo Moronha, Quilimane.
0: Abrimos agora a página da atualidade sobre as artes e cultura. Maputo acolhe nos dias 28 e 29 de setembro deste ano a Conferência Internacional Centenário de Noémia de Souza, Voz de Liberdade, 1926-2026. O detalhe por Ouripota.
8: A iniciativa é coordenada pela Associação de Escritores Moçambicanos, a EMO, e visa homenagear a escritora Noémia de Souza, uma das figuras proeminentes da literatura moçambicana, que com a sua voz contribuiu no combate contra o colonialismo português. Sobre o lema Noémia de Souza, a voz da liberdade, o evento reúne escritores, críticos literários, investigadores e académicos moçambicanos, de países de língua oficial portuguesa, bem como de outros países que não têm o português como língua oficial. Lucílio Manjado, secretário adjunto da EMO e um dos membros da comissão científica da conferência, afirma que o evento visa celebrar Noémia de Souza como poeta moçambicana, africana e do mundo.
9: Queremos cantar Noémia, queremos mostrar o que, se tem feito em termos de estudos sobre a Noémia de Souza. O segundo objetivo é mostrar que esta voz de liberdade se mantém atualíssima. E, portanto, eu acrescentaria o terceiro, que é, portanto, manter viva a poesia de Noémia de Souza. Fazemos esta conferência para dizer obrigado, Noémia de Souza.
8: A Conferência Internacional Centenário de Noémia de Souza, Voz da Liberdade, está dividida em 5 mesas redondas temáticas, nomeadamente Resistência e Liberdade, Infância, Mulher e Liberdade, Nacionalismo e Identidade, Mulher, Legalidade e Novas Identidades e um painel de depoimentos sobre Noémia de Souza. Considerada a mãe dos poetas moçambicanos, Noémia foi tradutora, jornalista e militante política moçambicana. Deixou como legado poemas e artigos que contribuíram para a construção da identidade nacional e das literaturas moçambicana e africana de língua portuguesa. De seu nome de registro, Carolina Noémia Branche de Souza Soares, Noémia de Souza nasceu a 20 de setembro de 1926 em Maputo e perdeu a vida a 4 de dezembro de 2002 em Cascais, em Portugal.
0: E a cidade da Beira, em Sofala, acolhe já no próximo...

0: encontro é promover a partilha de conhecimentos e debater o impacto tecnológico na tradução e interpretação na atualidade. José Mafua, da comissão organizadora, disse que o encontro vai também debater a possibilidade de criação de uma ordem de tradutores e intérpretes.
1: O Dia Internacional do Tradutor parece um dia que diz respeito apenas a tradutores e intérpretes à primeira vista, mas é um dia bastante abrangente, pois envolve profissionais de diferentes áreas. O nosso trabalho na área de tradução nos leva a interagir com o pessoal de quase todas as áreas que se pode imaginar. É um passo enorme o que demos este ano por permitir que esta conferência se realize fora da cidade capital. Praticamente estamos a fazer entender que é possível e de fato é possível levar eventos desta natureza a outros lugares, tanto que para o próximo ano acreditamos que também não estaremos em Maputo, estaremos em alguma província. Então, através desse encontro, poderão ter uma percepção maior e diferenciada daquilo que talvez era a sua percepção. Dizem que quando fazemos tudo sozinho e sem ver como os outros estão a fazer, não temos noção do nível de evolução que precisamos.
0: José Mafua, da comissão organizadora da 3ª Conferência Nacional de Tradutores e Intérpretes de Moçambique, a ter lugar na próxima semana na cidade da Beira.
2: Retoma este ano na Zambésia o Festival Cultural do Professor, iniciativa exclusiva desta província. O certame, com registro já de 4 edições, experimentou uma paragem devido à pandemia da Covid-19 e neste 2026 os professores voltam a juntar-se em Climane para exteriorizarem outras das suas habilidades, exibindo o mosaico artístico-cultural da província da Zambésia, tal como refere Alex Felipe.
3: Cerca de 500 professores de todos os distritos da Zambésia vão juntar-se no início de outubro na cidade de Quelimane para um festival cultural. O evento, promovido pela Organização Nacional dos Professores, vai colocar no mesmo palco diferentes manifestações culturais representativas das regiões de proveniência dos participantes. O secretário provincial da Organização Nacional dos Professores, Carlos Ofuman, explica que a iniciativa pretende mostrar que o papel do professor vai além da sala de aulas.
4: O Festival de Cultura dos Professores é uma iniciativa única da província de Zambésia. Vinha sendo realizado até a 4ª edição, mas por causa da Covid-19 e outros fatores foi cancelado. Nós vamos retomar este ano 2026, Festival Provincial de Cultura, como disse no princípio, iniciativa única da UNP na província de Zambésia. O objetivo é recriar os professores. Nós temos os grupos culturais ao nível dos distritos, então só de professores. O professor não só se verifica na sala de aula, mas também teremos aqui a dança, o canto, o teatro, a poesia, a gastronomia, entre outras atividades que vão acontecer.
3: Carlos Ofumani sublinha que os professores, enquanto agentes de educação e formação, desempenham igualmente um papel importante na transmissão dos valores, tradições e manifestações culturais às novas gerações.
4: Tem que transmitir a cultura, aquilo que ele aprende lá nas zonas, onde ele, nas suas zonas de influência, onde ele está inserido. Então, tem que mostrar aos outros, cada distrito vai apresentar aquilo que é local, e são as danças típicas da região.
3: Carlos Ofumani, secretário provincial da Organização Nacional dos Professores. De Quelimane, Alex Felipe.
2: E a escola secundária Joaquim Chissano conquistou o primeiro lugar na categoria de danças tradicionais na 2ª edição do Festival Cultural Escolar do Distrito de Tete, realizado este fim de semana no bairro Matundo. A informação é trazida por Orlando Cananecas.
5: Na mesma categoria, a Escola Secundária Francisco Manenga ficou na 2ª posição, enquanto a Escola Primária 25 de Junho ocupou o 3º lugar. Na dança moderna, a Escola Secundária Dom Bosco destacou-se em primeiro, seguida pela Escola Básica de Nhamatica na 2ª posição e pelo Centro de Recursos de Educação Inclusiva CREI em terceiro. Na poesia, a Escola Privada Horizonte Verde foi a vencedora, seguida da Escola Privada Campeã e da Escola Josina Machel nas segunda e terceira posições, respectivamente. Já no teatro, a Escola Secundária de Xingodes conquistou o primeiro lugar, com Dom Bosco em segundo e a Escola de Bamba em terceiro. O diretor do Serviço Distrital de Educação, Juventude e Tecnologia, Lucas Denja, disse que mais do que a competição, o festival serviu para a troca de experiências e promoção de convívio entre as escolas.
6: O Festival Cultural Escolar constitui uma iniciativa educativa e cultural de relevância orientada para a valorização das expressões artísticas e patrimoniais no ambiente escolar. O evento articula-se com as prioridades nacionais de promoção da cultura como instrumento da unidade, identidade e coesão social, em linha com as orientações do setor da educação e cultura.
5: Por sua vez, os concorrentes destacaram a importância dos festivais escolares na promoção e valorização da cultura.
7: Eu chamo-me Grace Lucas. Grace, Grace. Chintase.
8: Genésia. Marabenta. Mamexesto. Corpo.
9: E quem vos ensinou?
8: Chefe da escola.
9: Ah, ok.
10: Exatamente, nós temos muitas vezes ganhado habilidade através das redes sociais e também temos curtido as vezes em que os nossos pais dançávamos. Então a gente captávamos aquelas próprias danças, então decidimos também introduzir.
11: Carim da Graça, espanhol, minha madiga, Chintali. Ensaio nos sábados, tivemos aulas na segunda, terça, sábado ensaio.
5: A segunda edição do Festival Cultural Escolar do Distrito de Tete contou com a participação de 32 escolas, entre públicas e privadas, do total, onde 8 foram secundárias, 10 primárias e 14 básicas. Da cidade de Tete, Orlando Carenecas.
2: Já em Cabo Delgado, a Casa Provincial da Cultura foi palco este sábado do Festival do WIMB Infantil, um evento de intercâmbio entre jovens artistas e de palmo e meio. O certame contou com a participação da esposa do governador da província. Toda a informação por Roberto Raimundo.
12: A esposa do governador da província de Cabo Delgado, Edna Tawabo, exorta os diversos estratos da sociedade a garantirem um ambiente harmonioso, seguro e propício para o desenvolvimento saudável da criança. Edna Tawabo, que falava este sábado na Casa Provincial da Cultura, no âmbito do Festival WIMB, um evento de intercâmbio entre jovens artistas de palmo e meio e da divulgação da diversidade cultural, destacou a educação como pilar fundamental para a construção de um futuro seguro e próspero para as crianças. Ela aproveitou igualmente o momento para repudiar com veemência qualquer forma de violência, instrumentalização ou envolvimento de menores em situações que atentem contra a sua integridade e o seu normal desenvolvimento.
13: É fundamental que todos nós assumamos o compromisso de preservar a paz e de garantir que as nossas crianças e os nossos jovens tenham um ambiente seguro, harmonioso e propício para o seu desenvolvimento integral.
12: Por seu turno, a diretora provincial de Cultura e Turismo, Yolanda Almeida, destacou o papel do certame no reforço da coesão social, reiterando que os mais novos são os portadores da esperança e os verdadeiros construtores de um amanhã promissor.
14: E hoje estamos aqui a realizarmos este belíssimo festival infantil, que se reafirma também o compromisso do setor para a coesão social e para a educação dos mais pequenos.
12: O Festival WIMB Infantil teve momentos de exaltação da arte, promovendo a união entre os petizes e o compromisso coletivo com a proteção integral da infância. Roberto Raimundo, em Pemba.
2: O governador de Sofala, Lourenço Bulha, apela aos fazedores das artes e cultura a maior criatividade, de modo a proporcionar um produto cultural de qualidade que exalte a moçambicanidade. O contexto deste repto por Luís Tima.
15: O governante falava na tarde deste sábado no distrito de Caia, na cerimónia de abertura do Festival Provincial de Dança UTS. Para esta primeira edição do festival, participam mais de 300 artistas praticantes de UTS, provenientes de todos os distritos de Sofala. Lourenço Bulha garantiu o comprometimento do governo na organização de festivais, levando a dança UTS e outras praticadas nesta província para todos os distritos de Sofala.
16: Pela primeira vez realizamos o Festival Provincial UTS e pela terceira vez o Festival Provincial de Danças Tradicionais, com o objetivo de destacar a importância das manifestações culturais, incluindo as danças tradicionais, para a reafirmação da nossa identidade, a promoção e preservação da nossa cultura, a transmissão de valores, hábitos, costumes. Decidimos durante este mandato pela realização de festivais de danças tradicionais que igualmente servem momentos para intercâmbio entre as comunidades, coesão social e a consolidação da unidade nacional.
15: Governador da província de Sofala, Lourenço Bulha, e o lançamento este sábado da primeira edição do Festival Provincial de Dança Tradicional UTS, que teve lugar no distrito de Caia, de onde vos falou Luís Tima.
2: Artistas da música gospel consideram que há fraca divulgação deste género de música na cidade de Nampula e isso pode estar na origem do pouco investimento em eventos desta natureza, tal como refere o jornalista Vitorino Kumbukane.
17: E para reverter a situação, os artistas e produtores desta expressão cultural entendem que é a altura de sensibilizar o empresariado e a população em geral a apostar neste género. Os artistas gospel José Cachalaua, Celso Aníbal e Merilu Guerreiro falavam à Rádio Moçambique à margem de uma reflexão com vista a resgatar a música gospel e seus fazedores em evento organizado pela God's Love.
18: Os músicos até que desempenham, fazem tudo, mas sozinhos só não temos como povoar o reino dos céus. Então é porque nós não consumimos a música gospel, diferentemente de outras províncias que já estão a crescer.
19: Geralmente o que acontece é que quando existe um evento desse, primeiro pergunta-se quem é que está em frente. Olhamos mais para a promoção da pessoa que está em frente do evento em relação àquilo que são os ganhos para o reino. Então,
20: criar mais movimentos, criarmos networks, procurarmos expandir a música evangélica de forma internacional, de Nampula para o mundo.
17: Por seu turno, o diretor da God's Love, Ornélio de Souza, referiu que o encontro serviu para impulsionar mais interessados na música gospel a juntar-se à causa.
21: E, na verdade, já se faz por meio da igreja. De igrejas ou congregações já fazem, mas o fazem de maneira individual. Agora nós queremos reunir ou unir forças para juntos podermos fazer alguma coisa notável.
17: Durante o evento foi anunciada a realização em outubro próximo, na cidade de Nampula, da segunda edição do concerto gospel intitulado Deus Exaltado. Vitorino Kumbukane, em Nampula.
2: Antes do fecho deste jornal, saiba que o Instituto Nacional de Meteorologia prevê a continuação de tempo quente em quase todo o país nas próximas 24 horas. Em comunicado, o INAM indica, entretanto, que poderá se registrar descida acentuada de temperatura no sul de Gaza e na província e cidade de Maputo. O INAM prevê ainda a ocorrência de vento com rajadas fortes de até 60 km por hora, que poderão agitar o estado do mar e gerar ondas com altura até 3 metros a sul do paralelo 25 graus sul. Face à previsão de ocorrência destes fenómenos, o INAM recomenda a tomada de medidas de precaução e segurança. Na hora certa, termina o Jornal da Tarde, que leva as assinaturas de Mauro Janice na sonorização. Eu sou Adair Tulipang, na edição e apresentação. Boa tarde.
22: Acerto o seu relógio em toda a República de Moçambique, são neste momento 13 horas.
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22: Paulo Maçango traz a seguir a primeira edição do Jornal de Inhambane. Acompanhe.
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0: Muito boa tarde, governador de Inhambane encoraja os crentes das confissões religiosas a rezarem pelo fim dos suicídios e acidentes de viação que teimam encefar vidas humanas no país. Barões Futebol Clube de Massinga testam sexta tarde diante da TV antes da estreia na bola de acesso ao Moçambola que arranca próximo sábado. Tópicos da primeira edição do Jornal de Inhambane para este domingo, 27 de setembro de 2026. Convosco, Paulo Massango e Tomás Falói. Boa audição. Governador de Inhambane, Francisco Pagula, participou esta manhã numa homilia organizada pela Igreja Velha Apostólica, onde pediu aos crentes a orarem pelos males que assolam o país. Abílio Nhangondela.
1: Governador de Inhambane encoraja a todos os crentes das confissões religiosas a rezarem pelo fim dos suicídios e acidentes de viação que temam encefar vidas humanas no país. Francisco Pagula, que falava à margem da realização de uma homilia organizada pela Igreja Velha Apostólica de Moçambique na cidade de Inhambane, disse que neste mês de setembro amarelo, todos os líderes religiosos devem rezar pelo fim de suicídios e acidentes de viação. Para o governador de Inhambane, uma mensagem difundida por um líder religioso tem maior impacto na sociedade, daí que são todos chamados a falar destes assuntos nas suas pregações.
2: Todos nós sabemos que a província de Inhambane nos últimos anos tem vindo a ser pioneira ou número um em termos de suicídio. Estamos agora no setembro amarelo, é necessidade de continuarmos a dar esta mensagem às comunidades para não pautarem pelo suicídio como solução dos seus problemas. Continuar a apelar, e este é um pedido também que nós deixamos ao apóstolo, para que possa fazer chegar esta mensagem aos nossos fiéis, para que quando se puserem à estrada possam se comportar. Nós recentemente vemos um acidente muito constrangedor, onde 24 pessoas perderam a vida. Então a necessidade destas mensagens serem deixadas cada vez mais vezes, que é para evitarmos termos situações de género.
1: Mateus Roberto, da Igreja Velha Apostólica de Moçambique, no distrito de Inhambane, disse à nossa reportagem que em todos os cultos fala-se de amor ao próximo e à própria vida humana. Acrescentou que a vida de uma pessoa só pode ser tirada por Deus, porque é Ele o legítimo dono e não por qualquer pessoa. Daí que
3: devemos nos amar a nós próprios, amar o próximo, para podermos amar convenientemente a Deus. Porque se o amor reside dentro de mim, eu vou amar a vida, partindo do princípio de que a vida que eu tenho não é minha. Ele me deu esta vida, então vou respeitar. Então não vou suicidar. Não vou também permitir que eu seja instrumento que vai ser usado pelo diabo para exterminar a vida do outro.
1: Mateus Roberto Marengula, secretário da Igreja Velha Apostólica de Moçambique, no distrito de Inhambane, e a realização de uma homilia na capital provincial este domingo. São pouco mais de 5 mil crentes que participam deste culto, incluindo convidados da cidade de Maputo, segundo soube a Rádio Moçambique em Inhambane.
0: Terminou esta manhã na Praia do Tofo, aqui na cidade de Inhambane, o Festival de Cerveja, evento que serviu para a divulgação das potencialidades da província. Armindo Massing.
4: O governo da província de Inhambane garante continuar a realizar festivais turístico-culturais como um dos caminhos para a promoção das potencialidades locais. A garantia foi expressa ontem na Praia do Tofo pelo governador da província de Inhambane, Francisco Pagula, no quadro da realização da primeira edição do Festival da Cerveja, batizado pelo nome do September Beer Festival. Francisco Pagula disse que, além dos ganhos para os grandes investidores na área do turismo, os festivais constituem momento para a geração de renda para as famílias.
5: Vamos querer transformar isto numa marca da província, numa marca do Tofo, onde quando chega o mês de setembro, todo mundo sabe que no Tofo há Festival da Cerveja. O que nos alegra é ver rendas que foram geradas. Há muitas senhoras, muitos jovens, muitos pais de família que estão a gerar renda através desse festival.
6: Não só na Praia do Tofo, mas em todos os locais, para podermos mobilizar e fazermos realmente valer a visão do nosso presidente ao decretar Inhambane como polo de desenvolvimento turístico de Moçambique.
4: um mega espetáculo musical que foi até ao raiar do sol deste domingo fez vibrar o público de Inhambane com a passagem pelo palco dos artistas nacionais e estrangeiros. Depois de atuar, Roberto Gitsonza dos Goruanes disse ter revivido momentos inesquecíveis com o público de Inhambane.
7: É uma alegria muito grande voltar aqui ao Tofo, estar com gente da terra e cantar para as pessoas aqui de Inhambane. Eu iniciei as primeiras gravações no estúdio da Rádio Moçambique. É uma alegria muito grande.
4: Juliana de Souza, a dona do Gigadagada, louvou a iniciativa do governo.
8: Este é o lado emocional da coisa, é o valor emocional do momento. É um dia muito especial porque sentimos que a produção também andou em paralelo com aquilo que são os nossos anseios e o que realmente merecemos. Um palco de uma boa qualidade de som, um camarim destes, está tudo top.
4: Da vizinha África do Sul, a banda Soul Brothers reviu-se no público de Inhambane, onde atuaram pela primeira vez. Sidney Maluleke é o porta-voz da banda.
9: No, this was very spectacular. We were so happy. We enjoyed ourselves.
4: Foi espetacular. Estamos satisfeitos. A audiência do público foi excepcional. Estamos felizes porque, mesmo sem conhecer a letra, o público acompanhou quando cantamos Mamakas Bongile e outras músicas.
9: Which they all enjoyed.
4: O público espectador disse ter vibrado com o espetáculo realizado no quadro da primeira edição do Festival da Cerveja.
10: Termina, Bernardo, está tudo bem.
11: Acabou de sair.
10: Foi um espetáculo. Foi um espetáculo. São lendas. Não decepcionaram.
12: Osvalda. Muito bom. Gostei muito, muito.
4: E porque depois do espetáculo, que arrastou mais de 20 mil pessoas, pretende-se que a praia de Tofo continue a mais limpa. É daí que a Associação Alma tomou conta do recado.
12: Fátima Carlos, numa primeira fase de dia tivemos que dividir dois grupos. Então, outro grupo trabalhou de dia e noite, segundo grupo.
4: Ecos da primeira edição do Festival da Cerveja que teve lugar este fim de semana na Praia do Tofo, cidade de Inhambane.
0: A nossa próxima paragem é a cidade de Damaxis, onde decorre a divulgação de algumas danças tradicionais visando a sua imortalização. Horácio Romão.
13: Muito boa tarde, conforme o ouvinte se apercebe. Este é o som de Xingomana. Matakisapovo é o nome do grupo. É um grupo que tem sido solicitado para atuar em várias ocasiões. Estamos a falar de festas e também em cerimônias. Este grupo chamado Matakisapovo é muito solicitado na cidade de Damaxis. Vamos conversar com uma das integrantes deste grupo. O seu nome?
14: Eu sou Rita Alberto. Esse grupo começamos em 2016. Somos 25 pessoas. Cantamos nas festas, casamentos, missa e dançamos com as crianças.
13: Então, no vosso grupo envolve as crianças, por quê?
14: Queremos que a cultura não morra, porque nós somos grandes.

0: Pior aí, ao fundo, encontramos este grupo numa das suas atuações na cidade da Machixe. Como é que olha para o vosso grupo, não vai morrer, olhando para o número de pessoas que vocês têm? Diz que são 25?
1: Sim, somos 25. Não vai morrer, porque a cada vez é quanto está a entrar as crianças aqui.
0: E na escola tem também andado para ensinar?
1: Sim, andamos nos casamentos, nas missas e na igreja.
0: As vossas canções falam de quê?
1: Fala de Frederico.

0: vários locais e, segundo a sua representante, vai continuar a preservar a cultura. Afinal, é a essência de um povo. É tudo, Horácio Romão, a partir de Mabil, na cidade da Machiche. Saudações.
1: Exatamente, muito boa tarde. Este é o Jornal da Tarde da Rádio Moçambique, da cultura para o desporto. Adeptos dos Mambas em Inhambane acreditam que a turma moçambicana pode conquistar esta tarde o torneio da COSAFA. Manuel Chimel.
2: Boa tarde. Adeptos dos Mambinhas de sub-20 em Inhambane acreditam na vitória diante da África do Sul e, consequentemente, na conquista da edição 2026 da Taça COSAFA, competição que decorre no país. Para Sanzula Jeremias, o combinado nacional já demonstrou astúcia e persistência na fase regular e nas meias finais, onde conseguiu marcar 12 golos e sofreu apenas 2.
3: Para nós o que interessa é uma vitória e temos tudo para levar de vencida a seleção sul-africana. A Moçambique hoje sairá com uma vitória e levarmos o título da COSAFA para as vitrinas da federação ou da nossa seleção nacional.
2: Luiz Bata, outro adepto, defende que, a jogar assim, a seleção nacional tem tudo para sair de Tchumene com o segundo título da Taça COSAFA.
4: Dizer que é um feito muito grande, um feito que orgulha o nosso país, porque a nossa seleção é constituída na sua maioria por jogadores que fazem parte da seleção sub-17. Dá para perceber que é uma seleção que está em construção, uma seleção que, apesar de terem jovens, de terem idade, estão a mostrar de que não é a idade que conta, mas sim a qualidade que lá existe.
2: A final da Taça COSAFA Sub-20 entre Moçambique e África do Sul disputa-se este domingo no Complexo Desportivo da Black Bulls, em Tchumene, província de Maputo.
1: Ainda no desporto, o Barões Futebol Clube de Massinga testam-se esta tarde diante da DV antes da sua estreia na pole de acesso ao Moçambola, que arranca próximo sábado. Avelino António.
5: Os Barões de Massinga protagonizam esta tarde o último ensaio antes da estreia na pool de acesso a Moçambola, que arranca próximo sábado, 3 de outubro. Os magnatas defrontam a Associação Desportiva de Vilanculo num jogo amistoso agendado para o Municipal da Machiche, com início às 15 horas. Para o jogo desta tarde, o treinador dos campeões provinciais, Zito Maeu, pretende ensaiar a tática antes do embate diante do Machege na jornada inaugural da pool. Zito Maeu é um treinador feliz porque tem à disposição todo o plantel.
6: Esse jogo de controle são jogos que vão nos ajudar muito a perceber, na verdade, qual será a nossa dificuldade.
5: Do ponto de vista clínico, como é que está o seu plantel, mister?
6: Neste momento todos encontram-se em um bom estado. Aliás, por isso trabalhamos todos com o objetivo de representar a província de boa forma.
5: O que é que espera da massa associativa, dos adeptos e dos amantes de futebol a nível da província para esta empreitada que os Barões vão abraçar em representação da província de Inhambane?
6: Tenham calma e venham para o campo para torcer por nós e não para tirar os defeitos, porque os defeitos é que acabam dando cabo das equipas. Mas agora, tratando-se da província, acredito que todos estarão do nosso lado. Mas eu pedia que viessem de um bom objetivo para poder nos dar muita força.
5: Treinador principal dos Barões de Massinga, Zito Maeu, projetando a participação da sua equipa na pool de acesso ao Moçambola. Recorde-se que os Barões estão inseridos na Série B, juntamente com as equipas do Nkomati de Chinavane e Machete de Maputo, seu primeiro adversário na ronda inaugural.
1: É o fim da primeira edição do Jornal de Inhambane para este domingo, 27 de setembro de 2026. Despedem-se Paulo Massango e Tomás Valoi. Até a próxima.
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8: Muito obrigada, Paulo Massango. Estimado ouvinte, 13 horas e 15 minutos, os Mambinhas de Sub-20 defrontam esta tarde a sua congênere da África do Sul em jogo frente à final da Taça COSAFA. O jogo terá lugar no campo da Lalgi Arena, no bairro de Tchumene, no município da Matola, e nós vamos apoiar a nossa seleção transmitindo a partir das 13 horas e 45 minutos as emoções deste jogo. Com alteração na nossa programação, 13 horas e 16 minutos, fica um programa Nós, as Flores.
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10: Olá, amiguinho. Sejas bem-vindo ao teu nosso programa Nós as Flores. Olá, amiguinha.
11: Olá, amiguinha. Com certeza, todos os domingos, à mesma hora, invadimos o teu receptor para te trazer o melhor programa da Pecanada.
10: Aprendemos, conversamos e, acima de tudo, brincamos. Não é, amiguinha?
11: É verdade. Aqui é a casa da Pecanada.
10: Na presente edição, vamos falar sobre um tema muito interessante. Até porque esse é o nosso lema.
11: Hoje vamos falar acerca da criança exemplar. Afinal de contas, o que é uma criança exemplar?
10: No programa de hoje, teremos rubricas como Assunto do Dia, Na Minha Infância. E lá para o fim da nossa edição, teremos a rubrica A Janelinha do Correio.
11: Esta e mais perguntas serão respondidas ao longo do nosso programa. Para já, saiba que na presente edição estás na companhia de Zulfaira Xavier e Suneila da Sônia na apresentação, Manaverna da Jumilda na sonorização e Titio Cremil do Comé na coordenação.
10: Antes de levarmos as nossas rubricas, vamos a um tema musical e voltamos já já. Não saia daí, amiguinho.

0: depois de ouvirmos este tema musical, voltamos. E antes de avançarmos, o que é ser uma criança exemplar?
1: Criança exemplar são todos aqueles amiguinhos que respeitam os seus pais e ou encarregados de educação. Respeitam os professores, colegas de escola, amiguinhos e ajudam nos trabalhos de casa.
0: Afinal, eu não sabia. Pensei que fosse aquele amiguinho que não respeitam os pais e professores.
1: Estava enganada, Zulfaira. Este é o momento de irmos saber se os nossos amiguinhos são exemplares ou não, na rubrica Assunto do Dia.

0: Olá, olá, amiguinhos, seja muito bem-vindo à rubrica Assunto do Dia, onde iremos conversar aqui com os nossos amiguinhos e procurar saber deles quais são os valores que fazem uma criança ser exemplar. Vamos conversar aqui com a nossa primeira amiguinha. Olá, Suneila.
1: Olá.
0: Como é que foi a tua semana?
1: A minha semana foi boa.
0: O que fizeste especial?
1: Brinquei, estudei.
0: Suneila, tu és uma criança exemplar?
1: Sim, sou.
0: O que é que faz de ti ser exemplar?
1: O que me faz ser exemplar é ser uma criança que gosta de estudar, tirar boas notas e respeitar meus mais velhos.
0: E por acaso, tu dás exemplos a outras crianças?
1: Sim.
0: Como quem?
1: Como meu irmão mais novo e mais meus primos.
0: E por acaso, os teus irmãos também seguem o teu exemplo? Qual é o conselho que dás aos nossos amiguinhos que não são exemplares ou que não seguem exemplos de outras crianças?
1: Eu tenho a lhes dizer que devem começar a ser exemplar, porque uma criança exemplar é uma criança amada na sociedade.
0: Para quem vão os teus beijinhos e abraços especiais?
1: Vão para toda a minha família.
0: Vamos conversar aqui com mais uma amiguinha. Olá, Dinércia.
2: Olá.
0: Dinércia, como é que foi a tua semana?
2: A minha semana foi boa.
0: O que fizeste de especial?
2: De especial, passei e brinquei.
0: Dinércia, tu és uma criança exemplar?
2: Sim, sou.
0: Por que é que dizes que és uma criança exemplar?
2: Porque tenho respeito.
0: Respeito a quem?
2: Aos meus pais, aos professores e aos meus irmãos.
0: E outras crianças também seguem o teu exemplo?
2: Sim.
0: E qual é o conselho que dás aos nossos amiguinhos lá em casa que não são exemplares ou que não seguem o exemplo de outras crianças?
2: Eu deixo que tenha respeito, seja exemplar como os outros.
0: Para quem vão os teus beijinhos e abraços especiais?
2: Os meus beijinhos e abraços especiais vão para toda a minha família e para os meus amigos.
0: Conversar aqui com mais um amiguinho. Olá, Denilson.
3: Olá, como está?
0: Tudo bem, tu?
3: Também.
0: Olá, Denilson.
3: Olá, como está?
0: Tudo bem, tu?
3: Também.
0: Denilson, como é que passaste a tua semana?
3: Passei bem.
0: Tu és uma criança exemplar?
3: Sim, sou.
0: Denilson, quais são os valores que fazem uma criança ser exemplar?
3: Os valores que fazem de uma criança ser exemplar são respeito, honestidade, solidariedade.
0: És solidário com os outros?
3: Sim, muito.
0: Achas que outras crianças se inspiram em ti para serem exemplares?
3: Isso eu já não sei.
0: Qual é o conselho que dás aos nossos amiguinhos lá em casa que não seguem o exemplo de outras crianças ou que não são exemplares?
3: A mensagem que deixo para os amiguinhos que não são exemplares é que sejam exemplares.
0: Para quem vão os teus beijinhos e abraços especiais?
3: Vão para todos os amiguinhos que acompanham o nosso programa.
0: Vamos conversar aqui com mais um amiguinho que, por sinal, é o último. Olá, teu nome?
4: Olá, eu chamo Aires.
0: Aires, como é que foi a tua semana?
4: Foi bom.
0: O que fizeste de especial?
4: Brinquei, estudei, passei com meu irmão.
0: Aires, tu és uma criança exemplar?
4: Sim, sou.
0: O que faz de ser uma criança exemplar?
4: Todo mundo e tenho respeito.
0: Com quem tens respeito?
4: Tenho respeito com os meus pais, com os professores.
0: Tu serves de exemplo para outras crianças?
4: Sim.
0: Qual é o conselho que dás aos nossos amiguinhos lá em casa que não são exemplares ou que não seguem exemplo de outras crianças?
4: Que sigam os exemplos de outras crianças.
0: Para quem vão os seus beijinhos e abraços especiais?
4: Para minha família, Antônio e Cumbi.
0: O que desejas?
4: Desejo muita viagem.
0: Chegamos ao fim da nossa rubrica, mas antes de dizer que não são os outros que fazem de ti uma criança exemplar, mas sim os teus valores. Estude muito, tenha respeito e conheça os teus valores.

0: falar de nós.
1: Vamos debater?
2: Sim, vamos comentar.
3: Uau, os amiguinhos são mesmo exemplares.
4: Como já dizíamos no início do programa, uma criança exemplar respeita, tem responsabilidade, é solidária, é curiosa e sabe lidar com os limites.
3: O tempo corre e nós também não ficamos atrás. A Mana Verna diz que temos que levar a nossa segunda rubrica, Na Minha Infância. E de seguida vamos acompanhar mais um tema musical. Não saia daí!

0: Bem-vindo à rubrica Na Minha Infância, onde vamos conversar com uma tia que vai contar-nos um pouco sobre a história da sua infância. Boa tarde, tia. Como te chamas?
1: Boa tarde. Aqui é Belma de Isabel.
0: De onde a tia é natural?
1: Eu sou natural daqui de Nhambane.
0: Onde a tia cresceu ou passou a sua infância?
1: Eu cresci e passei a minha infância aqui mesmo na cidade de Nhambane.
0: Como foi o tempo da infância? Será que foi bom ou difícil?
1: Na verdade, foi muito bom. Tive acompanhamento dos meus pais, irmãos e é uma família mesmo muito boa.
0: Quais são as brincadeiras que a tia mais fazia durante a infância?
1: Uau, são muitas. Joguei neca, saltei cordas, até bola joguei.
0: Uau, a tia fazia muitos tipos de jogos e brincadeiras.
1: Sim, sim.
0: Como foi o tempo da escola da tia? Se o tempo foi bom, mal?
1: Na verdade, foi um pouco difícil. Foi bom porque aprendi, cresci a partir desse momento. Mas foi difícil por estar distante da família. E também algumas dificuldades financeiras. Mas deu para aprender muita coisa.
0: Da escola para casa, quanto tempo a tia levava?
1: Uma hora e meia para chegar lá. Uma hora e meia.
0: Qual era a brincadeira que a tia mais gostava de fazer?
1: Jogar cheia.
0: A tia era boa em jogar cheia?
1: Muito boa.
0: Se eu convidar um dia a tia para jogar cheia, a tia pode conseguir ainda jogar?
1: Pode ser complicado, mas creio que sim.
0: Qual foi o brinquedo favorito da tia?
1: Boneca.
0: Qual foi o maior castigo que a tia teve durante a escola?
1: Lembro que tem uma vez que me mandaram embora por causa de uma colega. Mandaram chamar encarregado. Então, foi um dia de eu mesmo passar mal por ter

0: perguntando, mas saber um pouco da natureza, das plantas, é sempre bom.
1: Qual foi o maior sonho que até teve durante a infância?
0: O meu sonho era de crescer e ser advogada. Mas, infelizmente, não consegui, né, concretizar esse sonho.
1: Em o que a tia se formou hoje?
0: Eu me formei em saúde materna e infantil. Sou enfermeira de CMI.
1: Será que quando a tia pensou em fazer esse curso, em se formar nesse curso, não achou que fosse difícil cuidar de bebês, crianças?
0: Na verdade, eu quando entrei, quando fui fazer o exame de admissão, eu nem imaginava, né? Eu fui porque queria fazer um outro curso, mas fui admitida, mas o curso que eu queria foram poucas pessoas, né, admitidas, então não fechava nenhuma turma. Então, a instituição me ligou e me falou isso, então me deram a escolha, né? Me deram duas opções, escolher enfermagem materno-infantil ou enfermagem geral. Então, eu optei por escolher materno-infantil, mas eu não sabia, não tinha noção do que era antes de começar a estudar, para perceber. Mas depois de entrar lá e aprender, saber aquele curso dizia o quê, ou o que significava o curso, eu acabei gostando.
1: Com quantos anos a tia se formou?
0: Com 25 anos.
1: Uau, a tia se formou muito cedo. Eu acho também que é uma boa idade para se formar. Qual foi o maior desafio que a tia teve durante a carreira?
0: Na verdade, muitas complicações, porque não é fácil. Não é fácil, tem mães que chegam com certas complicações e ali você tem que esquecer as outras coisas e tem que se focar em salvar a mãe e salvar o bebê.
1: Parece que a tia teve mesmo uma complicação durante a carreira. Beijinhos e abraços para quem vão.
0: Beijinhos e abraços vão para toda a minha família, para meus pais, meus irmãos e colegas. E meu namorado também.
1: Amiguinho, para trás da rubrica Na Minha Infância, onde aprendemos muito. Despeço meu compromisso de cá estar numa próxima oportunidade. Tchau, tchau.

0: mesmo tema musical. E com certeza conferiu o ritmo ao nosso programa.
1: De lembrar um amiguinho que acaba de sintonizar o teu receptor, que estás na companhia do programa Nossas Flores, num dia em que estamos a falar de criança exemplar.
0: O tempo foi, mas ainda resta tempo de acompanhar a nossa última rubrica, que é a Janelinha do Correio.
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0: bem-vindo à rubrica A Janelinha do Correio, onde iremos brincar com nossos amiguinhos. Olá, teu nome?
1: Olá, eu chamo-me Aires.
0: Aires, como foi a tua semana?
1: Foi boa.
0: O que preparaste para nós?
1: Uma canção.
0: Podes cantar para...

0: amiguinho. Ai, mas quem te ensinou a cantar essa linda canção?
1: Meus professores, colegas e minha irmã.
0: Agora iremos conversar com mais uma amiguinha. Olá, teu nome?
2: Olá, eu chamo-me Kátia.
0: Kátia, o que fizeste de especial?
2: De especial, brinquei e passei com o meu irmão.
0: Kátia, o que preparaste para nós?
2: Preparei uma adivinha.
0: Pode fazer para nós?
2: Qual é a coisa, qual é ela que quando morre despede os filhos?
3: Eu sei, é uma folha.
0: Tá certo?
2: Sim, está certo.
0: Não preparaste mais nada para nós?
2: Uma canção.
0: Podes cantar para nós?

0: Bárbara Piririta, pimenta, pitanga, pitanga, pita. Eu sou Bárbara Piririta, pimenta, pitanga, pitanga, pita.
1: Uau, quem te ensinou a cantar essa linda canção?
0: Aprendi na escola com os professores.
1: Uma salva de palmas para ela. Beijinhos e abraços para quem vão?
0: Os meus beijinhos e abraços vão para minha mãe, meu pai e todos meus irmãos.
1: Agora vamos conversar com mais um amiguinho. Olá, teu nome?
2: Olá, chamo-me Denilson.
1: Denilson, como foi a semana?
2: A minha semana foi boa.
1: Denilson, o que preparaste para nós?
2: Preparei 3 adivinhas.
1: Uau, tudo isso?
2: Sim.
1: Podes fazer.
2: Por que os bombeiros não sabem andar normalmente?
1: Quem sabe? Alguém pode responder?
2: Porque eles socorrem. Qual é a diferença entre a padaria e o lago?
1: Alguém sabe?
3: Não.
2: A diferença é que no lago há sapinho e na padaria há sapão. Por que que a água foi presa?
1: Alguém sabe?
3: Não.
2: Porque matou a sede.
1: Uma salva de palmas pra ele. Agora iremos conversar com mais uma amiguinha. Olá, teu nome?
4: Chamo-me Anastácia.
1: Anastácia, como foi a tua semana?
4: Minha semana foi boa.
1: Anastácia, o que preparaste para nós?
4: Preparei uma canção.
1: Podes cantar para nós?
4: Eu tenho uma boneca de pano, é linda, é engraçada. No domingo faz 1 ano, mãe dela é Maria. Nem chora, nem zanga, mas ela dança pra mim. Como? Assim, assim, assim, assim, assim. Como? Assim. Assim.
1: Anastácia, quem te ensinou a cantar essa canção?
4: É minha professora.
1: Beijinhos e abraços para quem vão?
4: Vão para toda a minha família.
1: Amiguinhos, chegamos ao fim da nossa rubrica A Janelinha do Correio. Foi muito bom porque brincamos com nossos amiguinhos, fizeram adivinhas e nos divertimos. Despede-se de Nércio Osvaldo Cumbani. Tchau.
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0: ouvir os nossos amiguinhos. Prontos, amiguinho, o tempo não dá para mais. De lembrar que na edição de hoje, falamos de criança exemplar. Zulfaira Xavier e Suneila da Sônia estiveram na apresentação, Mana Verna da Jumilda na sonorização e Titio Crimilo Comé na coordenação.
1: Criança exemplar, não insulta, não bate nos outros, gosta de estudar, fazer dever de escola, ajudar-nos de casa.
2: Tchau, tchau, amiguinho. Até pra semana.

São 13 horas e 44 minutos. Quando forem 13 horas e 45 minutos, os estimados ouvintes, a emissão desportiva regional sul.

13h46, receba beijinhos e abraços de Flávio Acitela. Vamos ao encontro da emissão Regional Sul para acompanhar as emoções, não é? Dos mambinhas de sub-20 que defrontam esta tarde com géneros da África do Sul em jogo referente à final da Taça COSAFA. O jogo terá lugar no campo da Lagi Arena, no bairro de Chumena, no município da Matola. E nós vamos apoiar todos a nossa seleção. Acompanhe esta emissão especial com todas as emoções dos mambinhas da Sub-20. Flávio Acitela se despede renovando votos de excelente e agradável tarde dominical.

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3: 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Ele é África do Sul, que me assenta no Sambique, Diego, pela Menibola, o Afaba Diego, Atapula Diego, Apulino, Mapulela, Vangala Manene, Apuili, Nuna, o Moçambique, também. Lei de vantagem, Silcil, árbitro, Diego, Amba, Passe, Pata, Zó, Manga, Dino, Sileiro, Cubam. E o Gamo, com Mela, Nuna, o África do Sul, até a bola. Mas o Gamo, que é a bola, te lança, ele tem as vezes, Camba, de Berica, e o Gamo, Vassa, e o Gamo, Vassa, e o Gamo, Vassa, e o Gamo, Vassa, e o Gamo, Vassa, e o Gamo, Vassa, e o Gamo, Vassa, e o Gamo, Vassa, e o Gamo, Vassa, e o Gamo, Vassa, e o Gamo, Vassa, e o Gamo, Vassa, e o Gamo, Vassa, e o Gamo, Vassa, e o Gamo, Vassa, e o Gamo, Vassa, e o Gamo, Bola à la matéria, ele começa com a Boisman. Atenção, Boisman, ama cruzamento. Vai fuzile, vamos também.
4: E secretárias, temos já 6 minutos 45 segundos. Anabela. Também está o Sungulé, ainda está aí.
5: Bom, engaixa a letra com a Moçambique na Ena. 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
4: Na Coreia, em África do Sul, a Susikindeleni, a Quentawa, a Zambia, a Moçambique, a Susumeta, a Namíbia, como meias finais, como a Comandela, a Lenuca, grande final. Até que ele vai à África do Sul, como é Moçambique, a Sindicília, a Moçambique, o Manibola, Bola Zilamani, a Simartin, a Sumeta Paz, a Celene, Moçambique, a Famba, Moçambique, a Famba, Diego, também a Cone, a Cumibola, a Iconi, a Sungula, a Jandela, a Cumi, a Cumi, a Jandela, a Cumi, Moçambique, a Bola, a Chile, a Bola, a Chulunil, a Fazil Matei, a Sustava, a Moçambique, a Cabe, a Jam, a Cone, a 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E cule, passou, se vai ficar tudo. E assim, nós estamos também que ali, ele bola para a bola, acaba fazendo. Não há nenhuma África do Sul, e o Gamba até acaba África do Sul.
3: Legata ni bola, legata lá na Suíça, em Zatiúculo, África do Sul, cadê o Gamba, chula a bola lá, ele quer acabar no vídeo, bola ele anuncia, não. A luz anda, como é que ele vai também, que é que
4: A Biwili Batista, estava escatista, o Lumba Moçambique. Libana é Batista na Líria, vai pegar essa bola, vamos ver o Acone. E cola em Abandukana, em Macami Mazazu. E o Antano, lá na Moçambique, o Melilil Mansenica, Namíbia, que é uma meias finais. O Apita Niquelinau, o Ascatiço e a Líria. A Biscatice pode ir no Fuquen, pode achar que ela vai sustar a África do Sul. E assim de São Moçambique, também, vai ter que ir para a África do Sul.
3: Legata na bola, aquele bola lá na Xcarca, na Chula Xcarca, na Xcarca, na Xcarca, na Xcarca, atenção, e a Papa Moçambique, não vai ter outra, não vai ter nada, vai ter que ir para a Biscatice. A Oxeluíne Nuna, Terra Durande. E com a gente, uma pipola, uma pipola, África do Sul, lá na Cabo Camo. E assim, meu aí, Nuna, o Amsambeque. E a Pamba, Amsambeque. Cabo Gamba, que vai ter que ver a África do Sul, Nibona Mani, Poison. Poison, amo que ele pode, o Gamba, vai passar com o Goma. Uau, vai subir lá na Poison, e coloca no nome também, que atenção. Vai ser uma cana, delegada de Cabo de Birba, que está por lá, Fortune. Fortune, Nibon. Ali, se escreve que a Campa, atenção. E cotou, e o Gamba, que vai ter que ver o Gamba, Amsambeque. 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
6: 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Meio campo e água é África do Sul. 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
3: 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Assusta a África do Sul.
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3: O que ele vai Moçambique? Martim ganhou esse bola. A gente era para Diego. Diego, a cimenta de Antago, como é que a Batista, uma vila. Uma vila, a cimenta para Antago. Ele está aqui, bela Antago, Rizan, ele bola, a gente aí. Vapamba Rizan, até a Banatelo, lá, como é que a Liam e Fanuel, Macuacuam. 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A Jandela, a Gaikumi, a Lindanica, meio campo, e a Moçambique. Ele é Moçambique de bola. E Mana Mani, e Milson, a cimenta. Risa, risa, não vai na guarda, redes. Denilson também. Denilson, a gente aí, na cimenta passagem, saco lá, como é que é o Liam. E Milton, Milton, a gente aí, a cimenta passagem, saco aí, Denilson. Denilson, a gente está bola. A Zamandela, que vai para Pele, vai para África do Sul, vai qualquer canhão, que só vai para Pulambang, vai Pulir, quem sabe, não é bom. A canhão, vai para Pisa, Caltin. A cimenta passagem, como é que é o Fanuel, Fanuel, quem sabe. 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
6: 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papá, cadê o Gamo, a Umelel guarda rede, bate aqui ele vai pelo Moçambique, ali mau. 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
6: 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Atenção, tic-tac, 16 minutos, primeira parte, 0-0. 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
8: 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jogo lá, e sabe essa matéria, um grupo chinês, pode ganhar o jogo lá, ele é mais, ele está ganhando a sua, é de Moçambique, logo, o beleza, ele é só uma beleza só, ele não contra a Namíbia, a Gutini, que é aquela cacona, e um quarto, ele é só uma semana, se conseguir isso, uma bem, não gasta só a escotela. 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
8: 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Se depender da sua individual. Aí, o ano amanhã, a pessoa que tem água morna, em pé de lantura, bate até que for. Você não é culo, você não é chopa, vou tentar um chopa, não vai chopa. 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
1: 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Bate aquele bola, bate ele para a África do Sul, fala assim, with boy, meta a fazer aquele lá com o Mekaka, Poisson, Poisson aí, Kula, Tachulula, Steven, Angad, Kumanga, Batucile, vamos Moçambique. Batucile, vamos Moçambique, fala, Catim Papito, Akulan, fala, Jumili, Atama, Chumetela, Kulumba, África do Sul. Bata, Chumetela, Mabel, África do Sul, Frisa, Angad, Pola, Chumetela, Chicaricamento, vamos Moçambique, atenção, Batucile, aquele lá, tá, vamos, atenção, Moçambique. E o Gamo vai ter que bola. Vai utilizar o papel para Moçambique. Vai utilizar o papel para Moçambique. Bola de Nizam, que não vai ter que cambiar. Assim diz a África do Sul. A África do Sul ia ter que bola lá no cabelo Gamo com ela no nome. Vai utilizar o Moçambique. Quem sabe o Machel na bola? Quem sabe o Machel na bola? E o Kula da Vona, Manavana, Diego, Pelé, Mkata, o Melino, que está no guarda-redes. Samba, a África do Sul. Ilha, a África do Sul, na bola, campeão, assim, de Moçambique. E cola a Campeão, Batista. Batista, engenho, que ele sabe, já tem lá como é que é Martim, Martim, Amona, Batista. Batista, já Anzuluki. Aí, se vê na bola, o Gama, Willi, Papito, Papito, Cusco, ele foi Castiwa, África do Sul. 25 minutos. 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
1: 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Aí é, Alírio, vamos ter que Alírio. A tapampa, acho atenção. A bola, a bola. Golo.
9: Olha aqui, Liliane. A golo de Menino. Também, ele está 27 minutos. Fica uma valicó, né? E estava na 45 minutos, lei. Está com o sino, se engatar em Tecaca. Ah, fica tudo bem. Aí entra cá, um quarto. 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
1: Os galam, já 26 minutos, 27 minutos, Moçambique, o Tchau é 1 a 0. Lá na Lalji Arena. 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Gente, África do Sul 1, Moçambique 0. Batuquilini bola para Moçambique, bola Dina Batista, Batista se mete a bola de Antsakula com o Mekaka, Milton, Milton Avona Rizan, Rizan Encheini, se mete a bola de Akeluen lá com o Mekaka, Fanuel, Fanuel Avona Rizan, Rizan que está a bola de Akaye Mardinho, Kasi, estava ali Milton, Milton Ricula Chuli bola, e o Zanga guardando já o Melini, também, a Ricula Chuli bola! Gol!
10: Zimbabwe.

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2: 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E quando está na rua, a bola. A mulher que ele fez, fez a terça bola, ali saca um cotoio, ele ouve falar com o tom, a ponta da cara de cabate, a chula bola, acho que ela escarca meio campo, vamos também, o cuyam que ela é wheat boy, nós vamos ponta lá no caminho, vamos. Está aqui. Está aqui, isso, chilumba, seleção lá, fica azul.
3: Tá bom, não. 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

0: Estúdios da Rádio Moçambique em Embane, muito boa noite, amigo ouvinte, em Moçambique, 18 horas.
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2: As notícias a esta hora apresentadas por Cristina Xavier, muito boa noite.
3: Boa noite, Gerson Alexandre. Boa noite, ouvinte. O Instituto Nacional de Meteorologia prevê a continuação de tempo quente em quase todo o país nas próximas 24 horas. Em comunicado, o INAM diz, entretanto, que poderá se registrar descida acentuada da temperatura no sul de Gaza e na província e cidade de Maputo. O INAM prevê ainda a ocorrência de vento com rajadas fortes até 60 km por hora, que poderão atingir o estado do mar e gerar ondas com altura até 3 metros a sul do paralelo 25 graus sul. Face à previsão de ocorrência destes fenómenos, o INAM recomenda a tomada de medidas de precaução e segurança. O governo de Gaza compromete-se em pagar a dívida de mais de 605 milhões de meticais referentes a horas extras em atraso aos funcionários públicos dos setores de saúde e educação na província. A garantia foi dada pelo governador de Gaza, Alfio Cunha, que reconhece que o problema afeta de forma profunda estas duas classes profissionais.
4: Descida acentuada da temperatura como consequência da passagem desse sistema frontal de que nos referimos.
5: Fala-se de mais ou menos 500 e tal milhões. Estamos a falar de 2023, 2024, 2025. Nós pegamos esses mapas, sincronizamos, juntamos com os da saúde, dá mais ou menos 630 milhões. E começamos desde já a fazer parcerias para que esse assunto seja resolvido. Quando é que vai ser pago? Não tenho como responder aqui. Porque a pergunta do professor que a voz vos faz, quando é que vão pagar? E é essa pergunta que todos nós temos. Então, a promessa é que esse problema vai ser resolvido de forma gradual.
3: Sem avançar datas concretas, Alfio Cunha garante que o valor será pago de forma gradual, sublinhando que, enquanto não se efetivar o pagamento, o problema que não conforta o executivo de Gaza. Cerca de 500 professores de todos os distritos da Zambésia vão juntar-se no início de outubro na cidade de Quelimane para um festival cultural. O evento, promovido pela Organização Nacional dos Professores, vai colocar no mesmo palco diferentes manifestações culturais representativas das regiões de proveniência dos participantes. O secretário da Organização Nacional dos Professores na Zambésia, Carlos Hoffmann, explica que a iniciativa pretende mostrar que o papel do professor vai para além da sala de aulas.
6: O Festival de Cultura dos Professores é uma iniciativa única da província de Zambésia. Vinha sendo realizado até a quarta edição, mas por causa da Covid-19 e outros fatores foi cancelado. Nós vamos retomar este ano 2026, Festival Provincial de Cultura, como disse no princípio, iniciativa única da UNP na província de Zambésia. O objetivo é recriar os professores. Nós temos os grupos culturais ao nível dos distritos, então só de professores. O professor não só se verifica na sala de aula, mas também teremos aqui a dança, o canto, o teatro, a poesia, a gastronomia, entre outras atividades que vão acontecer.
3: Carlos Hoffmann sublinhou que os professores, enquanto agentes de educação e formação, desempenham igualmente um papel importante na transmissão de valores, tradições e manifestações culturais às novas gerações. Cerca de 3 mil habitantes do posto administrativo de Meponda, distrito de Lixinga, no Niassa, não têm acesso à água potável. A situação é mais crítica nos povoados de Timba 2, Xilovelo, Lundo e Ingaúma 2, onde a população é obrigada a consumir água dos poços caseiros, rios ou charcos, correndo risco de doença. O chefe do posto administrativo de Meponda, distrito de Lixinga, no Niassa, José Bias, disse que a região conta neste momento com 37 furos de água e 4 pequenos sistemas de abastecimento do líquido, número aquém das necessidades.
7: É desafiante. A nossa ideia é dar toda a população água potável. Mas por conta do relevo, que não nos permite levarmos as máquinas para as zonas mais profundas, como a referir, de Chilavelo, Lundo e Timbados, o acesso é difícil para levar as máquinas de perfuração. Então, esse aqui é o grande entrave para nós darmos à nossa população toda ela, na sua totalidade, água potável.
3: Para ultrapassar a situação, nosso entrevistado disse que está em curso a mobilização de recursos financeiros visando a abertura de mais fontes de água nas regiões mais críticas. Dissemos no começo do noticiário que o Instituto Nacional de Meteorologia prevê a continuação de tempo quente em quase todo o país nas próximas 24 horas. Lelo Tayob, do INAM, diz, entretanto, que poderá se registrar descida acentuada da temperatura no sul de Gaza e na província e cidade de Maputo.
4: Descida acentuada da temperatura como consequência da passagem desse sistema frontal de que nos referimos. A ser assim, recomendamos tomada de medidas de precaução e segurança face à ocorrência de ventos fortes, quer para a parte marítima, bem como a parte continental, face à diminuição acentuada da temperatura e a ocorrência de trovoadas.
3: Lelo Tayob, do Instituto Nacional de Meteorologia. O tempo. A cidade de Tete poderá registrar amanhã 42 graus centígrados de temperatura máxima, seguida por Nampula, Quelimane e Chimoio com 33 graus. Para Beira, prevê-se uma máxima de 31 graus, Lixinga, Pemba e Inhambane 30, Vilanculo 29, Xai-Xai 26 e Maputo 22 graus centígrados de temperatura máxima. Apresentamos as notícias a esta hora. As próximas, às 19h30, inseridas no Jornal da Noite.

Ora viva, mais uma vez, amigo ouvinte, muito boa noite. Queira deixar receber as nossas melhores cordiais saudações no início deste nosso segundo período de trabalhos, em português no quadrante do seu receptor, até por volta das 21 horas, dia de domingo, 27 de setembro do ano 2026, o Dia Mundial do Turismo. A nossa agenda indica, dentro de instantes, música para si até as 19 horas, à altura da As notícias da província de Inhambane inseridas no jornal. Às 19h15, o espaço para os comerciais. Às 19h30, o Jornal da Noite, em cadeia com a Antena Nacional. Às 20 horas, o Ngoma Moçambique, edição 2026. Até às 21 horas, a voz de quem vos fala pertence à FEBO Artiel, em nome de uma vasta equipe que vai tornando possível esta nossa transmissão. O nosso voto é que tenha uma noite bastante agradável. Iniciamos assim musicalmente com os K10, aqui fazendo tributo a vários artistas. A mítica voz do saudoso Tony Django.

A noite cai sobre a nossa terra, a terra da boa gente e, por que não, de Moçambique. Para trás, os K10 fazendo tributo a vários artistas e agora rumamos para Angola. Matias Damásio, Sol e Lua.

18 horas e 16 minutos, continuamos com mais música. 27 de setembro, Dia Mundial do Turismo. E então? Gegué. Frutos do mar.

domingo à noite. No final de mais um fim de semana, e este foi especial, um fim de semana longo, que iniciou sexta-feira, face ao feriado nacional, o 25 de setembro, o dia das Forças Armadas. Então hoje, de regresso a casa, depois de praticar-se aquele mini-turismo, deslocando-se para fora do seu local habitual de residência ou de trabalho, para visitar amigos, rever amigos, enfim. Então, se é que está mesmo a conduzir, conduza com prudência e elegância para que possa chegar ao seu destino sã e salvo. Correr não é chegar, devagar se vai a longe, lá diz o velho ditado. Partimos de Moçambique para a Inglaterra, ao encontro de Phil Collins, depois de Gagé, com Frutos do Mar, para esta Another Day in Paradise.

Pois é, pois é. É mais um dia no paraíso. Para você que tem casa, que tem comida, que tem cama, mas infelizmente para quem vive na rua, é mais um dia de angústia. Pois não, aqui a mensagem que deixou ficar-se o músico britânico Phil Collins. 26 minutos depois das 6 da noite, Eliseu Menezes, o Acanguara. Estamos na província de Sofala, no Chivev, a cidade de Beira.

Pois é, o nosso rico património cultural a passar neste seu canal de rádio. Estamos a emitir a partir da cidade de Inhambane. Verdades musicais até 19, a hora do Jornal de Inhambane, edição 2. Recordando Felipe Monteiro, nasceu em Dakar, no Senegal. Filho de pais cabo-verdianos.

Música de outros tempos, música que marcou uma certa geração, mas que continua a ser agradável de ouvir. Rezena Jaime Zavala, depois de Filipe Monteiro. Felicidades a quem hoje escolhe mais uma flor no jardim da primavera, que a data se repita por muitos e longos anos.

Resiana Jami, o tema Zavala. Depois do Jornal de Inhambane, teremos o espaço para os comerciais. Às 19h30, o Jornal da Noite. Em cadeia nacional, às 20h, Ngoma, Moçambique.

Tupac aqui fazendo uma homenagem à respectiva mãe pelo sacrifício que consentiu até que os filhos pudessem crescer com certa educação. King Sweet, Nam Pela Intima, a 16 minutos das 19. Os sons que nos chegam do norte do país. É do Niassa.

0: Pois é, boa música para si, no final de mais um fim de semana. Amanhã, segunda-feira, arranca mais um dia, mais uma semana de aulas, mais uma semana de trabalho. Dança, mami crioula. Nossa terra, Cabo Verde. O Tito Paredes.
1: Aquele aplauso.
0: Dança Mami Crioula ao vivo.
1: Sabura na Cabo Verde, sim senhor. Então só mais um vez para confirmar, só é? Sabura ela. Está muito fraco, agora está mais fraco. Canta, miséria.

Tito Paredes, o músico cabo-verdiano radicado na Europa, mas já cantou em Moçambique, concretamente em Maputo e também na Beira. E agora voltamos à nossa terra. Caesar Boss, Panzemia, Panzemia Way.

18 horas e 56 minutos e meio. Vamos encerrar esta página musical com Joana do Brasil e o tema Amanhã, talvez.

0: Joana do Brasil no final do espaço dedicado a variedades musicais. São 19 horas em Moçambique.
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0: A seguir o jornal tem uma ótima audição.
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0: Polícia da República de Moçambique em Inhambane congratula o comportamento de civismo demonstrado durante o fim de semana, marcado por vários eventos de massas e intensa circulação rodoviária. Barões Futebol Clube de Massinga sofrem goleada no primeiro teste a caminho da fase regional sul da Pool de Apuramento ao Moçambola 2027. Estes e outros assuntos suportam o presente jornal hoje, editado e apresentado por Efraim Macetela e Tomás Valoi na edição, ou seja, na sonorização. Muito boa noite e siga-nos ao detalhe. Polícia da República de Moçambique em Inhambane congratula o comportamento de civismo demonstrado pelos cidadãos durante o fim de semana, marcado por vários eventos de massas e intensa circulação rodoviária. O fim de semana em Inhambane ficou marcado por vários eventos de grande dimensão, as cerimônias centrais do 25 de setembro e o Festival da Cerveja na Praia do Tofo juntaram milhares de pessoas. Só o festival arrastou mais de 20 mil espectadores. Disso, o calor intenso levou famílias de massa às praias, registrando enchentes fora do comum. Apesar da elevada afluência, as autoridades policiais não registaram incidentes nem casos criminais. Nércia Bata, chefe do Departamento de Relações Públicas no Comando Provincial da PRM em Inhambane, sublinha que a população seguiu as orientações de segurança.
1: A Polícia da República de Moçambique, na província de Inhambane, faz um balanço positivo do evento que decorreu no final de semana e, ao mesmo tempo, agradece a toda a comunidade ou a toda a população da província de Inhambane por terem acatado os apelos em relação ao que tange os acidentes de viação e à prevenção criminal. Não tivemos casos dignos de realce, por isso mesmo parabenizamos a todos e pela pronta colaboração e a pronta vigilância de todos os cidadãos, assim como a colaboração que tem tido com a Polícia da República de Moçambique.
0: Este domingo, as estradas da província de Inhambane continuam com um fluxo intenso de viaturas no movimento de regresso. Por essa razão, a chefe do Departamento das Relações Públicas no Comando Provincial da PRM em Inhambane reforça o alerta para uma condução prudente.
1: A PRM vai continuar a apelar, a sensibilizar a todos os cidadãos. Sabemos que na província de Inhambane recebemos turistas nacionais e internacionais para o bem-vindo e apelamos para que façam um bom regresso, evitem consumir bebidas alcoólicas, excesso de velocidade, para que cheguem aos seus destinos com segurança. E vamos continuar a apelar também à comunidade no geral da província de Inhambane para que continue a colaborar com a polícia, denunciando indivíduos suspeitos, assim como colaborando para denunciar todos aqueles cidadãos que protagonizam crimes aqui a nível da nossa província de Inhambane.
0: Nércia Bata, chefe do Departamento de Relações Públicas no Comando Provincial da PRM em Inhambane, e a necessidade de uma condução prudente depois de um fim de semana de maior agitação. Hoje é Dia Mundial do Turismo. Falemos agora dos mecanismos de facilitação do investimento estrangeiro na perspectiva do Conselho Empresarial em Inhambane, Alexandre Matsembe.
2: O Conselho Empresarial em Inhambane defende a revisão de alguns artigos da legislação que rege o estabelecimento de investidores estrangeiros no país. A atual norma estabelece um ano de permanência renovável e que os investidores devem ser enquadrados na lista dos trabalhadores do estabelecimento. Esta colocação legal faz com que grande parte dos operadores do setor do turismo estejam receosos em estabelecer empreendimentos duradouros. Zeca Kwamba, vice-presidente do Conselho Empresarial em Inhambane, alerta para a contínua baixa da qualidade de investimento estrangeiro em diversos pontos do país.
3: Dos questionamentos que temos feito por causa mesmo desta questão da reclamação do governo sobre fuga ao fisco, temos tido respostas tais como: para eles estarem aqui em Moçambique, vivem na base de um documento chamado visto ou DIR. E este DIR, por si só, dá a oportunidade de estar aqui um ano renovável. O estrangeiro acaba pensando que depois de um ano, se o governo não renovar o seu DIR, por exemplo, por alguma razão, todo o dinheiro que terá deixado em Moçambique não terá como tirar daqui. Então, nós achamos que este, se calhar, pode ser um dos grandes fatores que fazem com que os estrangeiros prefiram deixar o dinheiro nos seus países, fazer reservas fora do país e vão trazendo aquilo que acham que precisam para usar para o dia-a-dia do funcionamento da empresa. Ficamos felizes de ouvir que está-se a criar aqui estratégias do Ernet, mas o foco principal, eu acho que o governo precisa começar a motivar os estrangeiros que fazem negócios em Moçambique para que eles próprios sintam que não seria problema trazer seu dinheiro, ficar aqui, porque ele também é daqui. Imaginemos se os serviços de imigração começar a pensar em como dar, atribuir residências permanentes, por exemplo, aos estrangeiros que se identificam com negócios fortes em Moçambique. Eu acho que eles próprios vão sentir que é importante deixar o dinheiro aqui porque haverá segurança. Eu acho que esta é uma questão. A outra questão é que nós temos, por um lado, o APIEX, que é o departamento que aprova os projetos de investimento direto estrangeiro, que aprova projetos que vão até 5 anos. Mas, em contrapartida, o mesmo investidor que precisa ficar aqui para assistir o seu negócio é admitido a ficar 1 ano renovável. Então, há uma contradição entre o prazo do que se aprova o investimento e o prazo que o tal dono do investimento deve permanecer aqui em Moçambique.
2: Zeco Akwamba, vice-presidente do Conselho Empresarial em Inhambane, e a necessidade de revisão de alguns artigos inseridos na legislação que rege o estabelecimento de investidores estrangeiros no país.
0: O arquipélago do Bazaruto está a intensificar um conjunto de ações integradas que combinam a proteção da biodiversidade marinha e terrestre com a melhoria contínua do atendimento ao visitante. O objetivo é manter a região insular no topo das preferências do turismo internacional. A estratégia junta a rigorosa preservação das espécies à capacitação das comunidades locais. Os residentes do arquipélago de Bazaruto, bem como do santuário de Kewene, recebem informação contínua sobre a importância da hospitalidade e da salvaguarda dos recursos naturais marinhos e florestais. A região é mundialmente reconhecida pelas águas cristalinas propícias ao mergulho, dunas imponentes e praias que oferecem passeios a cavalo. Além do ecossistema terrestre, habitado por antílopes e macacos, o ecossistema marinho abriga espécies emblemáticas como dugongos, baleias e tartarugas marinhas. O administrador do Parque Nacional do Arquipélago de Bazaruto, Armando Nguenha, destaca que o sucesso da sustentabilidade do parque reside na inclusão direta da população local.
4: As medidas de conservação implementadas têm contribuído positivamente para a proteção das espécies bandeira. Nas zonas de proteção total, a captura ou pesca de espécies ao longo do ano tende a zero, onde, para além dos fiscais afetos a este parque, ações de controlo contam com comunidades locais que desempenham um papel importante na identificação e controle de atividades ilegais dentro do parque e servem também de informantes caso vejam uma ação que precisa de uma intervenção de pessoas mais especializadas.
0: Administrador do Parque Nacional do Arquipélago de Bazaruto, Armando Nguenha, reafirmando o compromisso de continuar a alinhar o desenvolvimento econômico da região à conservação ambiental, promovendo desta feita este ponto insular como um modelo do ecoturismo de referência em África. Dos estúdios na cidade de Inhambane, Rádio Moçambique transmite em direto o Jornal da Noite, domingo 27 de setembro de 2026. Já dissemos, hoje Dia Mundial do Turismo. Espaço agora para o desporto no Jornal de Inhambane. Os Barões de Massinga estiveram hoje em primeiro teste de fogo rumo à fase regional sul da Pool de Apuramento ao Moçambola 2027. Avelino Antônio.
5: Muito boa noite. Os Barões perderam por 4-0 diante da Associação Desportiva de Vilanculo esta tarde, no último ensaio antes da sua estreia na pool de acesso ao Moçambola do próximo ano, que arranca já no próximo sábado, 3 de outubro. Foi um jogo no qual as duas equipas privilegiaram mais a circulação de bola e posicionamento tático dos seus jogadores, com penetrações bem estudadas. E a Associação Desportiva de Vilanculo foi feliz porque marcou por 4 vezes. Já apesar da derrota pesada, diga-se de passagem, o treinador dos Barões de Massinga, Zito Maeu, viu alguma evolução na sua equipa.
6: Foi um bom jogo, deu para poder perceber a aplicação de cada jogador naquilo que é o trabalho que a gente vem fazendo dia após dia. E também foi um jogo que neste momento seria muito difícil a gente tirar as melhores relações, mas também perceber da parte da maturidade por parte de alguns jogadores. Deu para perceber que este jogo fizemos 120 minutos e com um número de jogadores que são 18, para um ADV que tem 30 jogadores, mas isto não vem ao caso. Foi aquilo que nós precisávamos, mais intensidade e ganhar mais consistência naquilo que é o trabalho que a gente vem fazendo. Mas o que é importante é que a gente está preparado para poder enfrentar todas as dificuldades que a gente for apanhar nesta caminhada desses jogos que nós temos desta pool.
7: Já tem o 11?
6: Temos o provável 11, isto conseguimos tirar este provável 11 desde o jogo que fizemos na sexta e o jogo que realizamos hoje também com a ADV. E é um 11 que vai dar que falar, por isso acreditamos que ninguém vai se arrepender e pedíamos aos adeptos para que venham assistir este jogo e não se sintam a perder naquilo que são os seus valores para vir ver este espetáculo, porque vamos dar tudo, menos nada aqui em casa.
5: Josias Almeida, ou simplesmente Zito Maeu, e a leitura da derrota da sua equipa no seu último ensaio antes da estreia na pool de acesso a Moçambola do próximo ano. Recorde-se que os Barões de Massinga recebem no próximo sábado o Matched para a primeira jornada da Série B de acesso ao Moçambola do próximo ano.
0: Exato, esta correção foi de facto o último teste de fogo dos Barões rumo à fase regional sul da pool de apuramento. Emoções da bola inseridas na Copa Kumbana 2026 regressam em outubro, os preparativos para o arranque da competição a seguir na voz de Venâncio Macamo.
8: O posto administrativo de Kumbana no distrito de Jangama acolhe em outubro próximo a 5ª edição da Copa Kumbana em futebol. Depois de um ano de paragem, a Copa regressa para animar as tardes para os amantes de futebol na região. A meta é envolver 10 equipas na competição e até o momento estão inscritas 7 coletividades. O gestor da prova, Albino Ernesto, carinhosamente tratado por Casilas, diz que a prioridade é a participação de equipas do distrito e todos os jogos serão realizados no campo de Filomone.
9: Estamos numa fase boa, temos 7 equipas inscritas até agora e a reunião vai decorrer no dia 3. De modo a elaboramos o calendário e tudo mais, e as premiações e tudo mais, discutirmos como é que vai ser o modelo, se é fase eliminatória ou vai ser todos contra todos. E tudo vai decorrer aqui no campo do Filmon.
8: Por que é realizar o jogo, Jaguar?
9: É, de modo que muitos campos cobram dinheiro. Então a ideia é o desporto para todos, para crianças, para os idosos, a quem não consegue pagar os 30, 40 meticais. A ideia é para todo mundo ver o desporto.
8: Já são 7 equipas, vão alcançar as 10?
9: Vamos. Até aqui tem uma média de 3 a 4 equipas de fora do distrito que estão no...
8: interessados.
9: Estamos à espera de dar mais espaço às equipas locais e se não conseguimos obter o número desejado, vamos buscar as equipas e vamos começar com a alegria de futebol a nível de combate.
8: A inscrição paga-se?
9: Não, tudo é mal.
8: E qual a mensagem que deixa para aqueles que queiram participar?
9: É que venham entusiasmados, venham com espírito de futebol mesmo, futebol alegria, e vamos desfrutar futebol ao mais alto nível.
8: Albino Ernesto, carinhosamente tratado por Casilas, gestor da 5ª edição da Copa Kumbana em futebol, competição que deverá iniciar em outubro próximo e movimentará 10 equipas.
0: E está feito. Está feito o Jornal de Inhambane, edição de domingo, 27 de setembro de 2026. Despedem-se Tomás Valoi na sonorização e Efraim Macetela, que esteve na edição e apresentação do nosso lado. Já sabe, é sempre um prazer mantê-lo informado e, se Deus quiser, até amanhã. Muito boa noite.
10: 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Dezenove horas, 15 minutos e meio.

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2: 19 horas e 21 minutos e meia, às 19h30, o Jornal da Noite em cadeia nacional. Até lá um pouco de música. Este é Magid Moussa, Uia Gaia.

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Dentro de alguns segundos, o Jornal da Noite, em cadeia nacional, ao que se inicia às 20, Ungoma, Moçambique.

0: 19h30, em toda a República de Moçambique, passamos a estabelecer o contacto com a Antena Nacional para o Jornal da Noite. Amigo ouvinte, tenha uma ótima audição.
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0: Boa noite. Instituto Nacional de Meteorologia alerta para uma descida acentuada da temperatura na província e cidade de Maputo e no sul de Gaza. O aviso inclui ainda a previsão de chuva, trovoadas, ventos fortes e mar agitado. Moçambique é vice-campeão da Taça Cusafa. A África do Sul venceu a final por 2-1. No estrangeiro, a epidemia de ébola na República Democrática do Congo aproxima-se dos 8 mil casos confirmados e já provocou mais de 3.800 mortes. Destaques do Jornal da Noite referente a este domingo, 27 de setembro de 2026, Dia Mundial do Turismo. Elvis Magueia está na sonorização e Cristina Xavier na apresentação. Ótima escuta. O presidente da República, Daniel Chapo, dirige amanhã na Matola, província de Maputo, a cerimónia de abertura da 9ª Conferência Nacional Religiosa. A cerimónia reúne representantes de diferentes confissões religiosas e outros intervenientes sob o lema celebrar a diversidade religiosa, promovendo os laços da fraternidade entre os moçambicanos. O encontro vai centrar-se no diálogo entre as diferentes comunidades religiosas com vista ao reforço da coesão social, do respeito mútuo e da convivência pacífica entre os moçambicanos, indica um comunicado da Presidência da República. Ainda amanhã, o chefe de Estado inicia uma visita de Estado de 3 dias à República do Botsuana, convite do seu homólogo Tswana, Duma Boko. A deslocação tem como objetivo reforçar e aprofundar os laços históricos de irmandade, amizade, solidariedade e cooperação entre Moçambique e Botsuana. Durante a visita, o chefe de Estado vai participar na qualidade de convidado de honra nas celebrações do 60º aniversário da independência do Botsuana. Um comunicado da Presidência da República refere que a visita permitirá igualmente ao chefe de Estado manter contactos com as autoridades tsuanas sobre matérias de interesse bilateral e regional, com vista ao aprofundamento da cooperação entre os dois países. Acompanham Daniel Chapo nesta deslocação a Primeira-Dama da República, Guetta Chapo, membros do Governo, deputados da Assembleia da República, quadros da Presidência da República, do Ministério dos Negócios Estrangeiros e Cooperação e de outras instituições do Estado. 19 horas e 33 minutos, o Instituto Nacional de Meteorologia alerta para uma descida acentuada da temperatura na província e cidade de Maputo e no sul da província de Gaza. Toda a informação por Adérito Magaia.
1: A mudança do tempo poderá

0: com alturas até 3 metros de altura. No entanto, os efeitos deste vento serão sentidos no interior da província de Maputo, bem como parte sul da província de Gaza, até primeiras horas da manhã.
1: A passagem do sistema frontal deverá provocar uma descida acentuada da temperatura nas áreas afetadas. Apesar das condições adversas previstas para o extremo sul, o Instituto Nacional de Meteorologia prevê a continuação de tempo quente quase todo o país nas próximas 24 horas. Face à previsão destes fenómenos, o INAM recomenda a tomada de medidas de precaução e segurança tanto nas zonas marítimas como no continente. O meteorologista Lel Tayob chama particular atenção para as trovoadas, apontando este fenómeno como um dos que tem causado mais perdas de vidas nos últimos anos.
0: Recomendamos tomada de medidas de precaução e segurança face à ocorrência de ventos fortes, quer para a parte marítima, bem como a parte continental, face à diminuição acentuada da temperatura e à ocorrência de trovoadas. Chamamos a especial atenção para trovoadas porque este fenômeno é um dos que tem vindo a causar mais perdas de vidas nos últimos anos.
1: O INAM diz que os próximos boletins meteorológicos deverão trazer novas atualizações sobre a evolução do sistema frontal e a continuidade da chuva e do tempo frio no extremo sul do país.
2: O ambientalista Carlos Serra lamenta o incidente ocorrido esta sexta-feira na praia de Macaneta, distrito de Marraquém, província de Maputo, que culminou com a morte de duas pessoas e defende a maior divulgação sobre a necessidade de conservação do meio ambiente. Jornalista Fernando Sidomo.
3: Serra apoia a sensibilização junto às comunidades para se evitar casos similares no futuro.
4: Mais sensibilização a partir do bairro, mais sensibilização a partir da escola, mais sensibilização, neste caso, educação ambiental a partir das comunidades, dos órgãos de comunicação social, etc. Eu queria sublinhar a importância também de nós pensarmos em termos de gestão de risco de desastres. E um fim de semana quente, numa praia muito pressionada, ao alcance, portanto, de uma via. É assunto de gestão de risco de desastres. Portanto, nós temos que nos organizar para tal. As autoridades têm que se planificar, têm que, portanto, trabalhar na base de um plano de gestão, e antecipar-se a qualquer evento extremo como o que aconteceu. Eu creio que depois disto nós estaremos melhor organizados.
3: Ambientalista Carlos Serra e o incidente ocorrido esta sexta-feira na praia de Macaneta, distrito de Maragüene, província de Maputo, onde duas pessoas perderam a vida. Sobre o caso, o presidente do Conselho Municipal de Marraquene, Chafi Sidat, promete o endurecimento de medidas de precaução, visando a proteção dos cidadãos que acorrem àquele ponto turístico. Fernando Sidumo, Rádio Moçambique, Matola.
2: No ar do Jornal da Noite, no desporto, Moçambique é vice-campeão da Taça COSAFA, África do Sul. Venceu hoje a final por 2-1. Adelma Timba.
5: Martinho começar, ainda fez o empate, mas acabou sendo Steven Mendes a decidir a partida de penalti. É o 11º título dos Amajita, um a menos que a Zâmbia com 12. O Zimbábue tem 6. Os Mambinhas iam em busca do segundo título depois da conquista de 2020 com Dário Monteiro. Apesar da derrota, Moçambique apura-se à Copa Africana de Nações Sub-20, torneio agendado para o próximo ano no Ghana. A África do Sul é justa campeã, reconhece o selecionador nacional Luís Guerreiro.
6: Foi um jogo intenso, um jogo com duas boas seleções, em que qualquer uma delas podia ganhar. Qual é o futuro dessa seleção? Esses jovens são muito bons, precisam de mais rodagem, claro, mas qual é o futuro para eles?
7: Portanto, o futuro deles é portanto, é agora continuarem a trabalhar nos clubes, até que realmente o CAN 2027 se realize, para que nós possamos novamente juntar estes atletas para fazer uma boa seleção.
5: Os jovens craques tudo fizeram para vencer a taça. Há que levantar a cabeça, pois vem aí a CAN, dizem Sharif e Diego Pelembi.
8: Demos tudo de nós dentro do campo. Não foi o resultado que queríamos, mas só Deus sabe porque que foi assim. Agora, o mais importante era qualificar para o CAN, mas também, claro, queremos ganhar a final, mas não deu. Cabeça erguida e foco no CAN 2027.
9: Sharif Carlos, vou tentar ouvir o Diego Pelembi.

0: ele que esteve em grande nível neste torneio?
1: Opa, tentamos. Nós tentamos, fomos para a baliza muitas vezes, mérito do guarda-redes deles, trabalhou muito hoje. Não foi um jogo fácil, diremos isso, também o resultado não foi a favor nosso, mas para eles também não foi nada fácil. Eles criamos pressão, muito, muito perigo, muitas vezes. E foi isso, deu nisso, tentamos. Daqui a pouco voltamos à seleção, sub-17, alguns daqui. E próximo ano já olhamos para isso do Cano. É só levantar a cabeça, ninguém morreu. Continuar a trabalhar.
2: Moçambique é vice-campeão da Taça COSAFA. África do Sul já vai em 11 títulos, 3 dos quais consecutivos. A Zâmbia bateu a Namíbia por 3-0 e é medalha de bronze. O sul-africano Steven Mendes é bota de ouro ao anotar 6 golos com 5 tentos. O moçambicano Aliro Cuna fica com a bota de prata. No total foram marcados neste torneio 73 golos, 14 por Moçambique e 13 pelo campeão. O sul-africano Takalani Mazamba é o melhor guarda-redes, sofreu apenas 3 golos. Aliro Cuna é o melhor jogador do torneio, avançado da Black Bull, quer jogar nos Big Fives da Europa.
3: Do desporto ao turismo, a província de Nampula promoveu este domingo na cidade da Ilha de Moçambique um workshop sobre agenda digital e inteligência artificial como forma de redefinir ações concretas para o desenvolvimento do turismo na região. Reporta Júlio Moro.
4: Na ocasião, a diretora deste pelouro, Jamila Bicá, disse ser crucial trabalhar com instituições de ensino superior para o aprimoramento de estratégias para impulsionar o turismo numa altura em que o uso de inteligência artificial tende a ganhar espaço nos últimos tempos. Falando por ocasião do Dia Mundial do Turismo, a diretora Bicá explicou que para o futuro dos serviços turísticos já existem sistemas capazes de responder atempadamente aos turistas, como são os casos, por exemplo, na recomendação aos destinos e apoio a reservas.
5: O profissional do turismo do futuro vai precisar de combinar competências tradicionais de hospitalidade com competências digitais. Por isso, a transformação tecnológica deve caminhar lado a lado com a educação, com a formação profissional e capacitação contínua dos recursos humanos no setor do turismo. E porque o turismo é essencialmente uma atividade feita por pessoas, para pessoas, do que estamos aqui, para discutir sobre esta temática.
4: Entretanto, o Conselho Empresarial de Nampula acredita na mudança do turismo, o que, segundo o representante deste órgão, Eduardo Pinto, merece maior atenção.
6: Da parte do setor privado, através da CTA, continuaremos disponíveis a trabalhar com o governo, municípios e demais parceiros na construção de um turismo mais moderno, competitivo e sustentável. O turismo está a mudar e nós temos que acompanhar essa mudança. A agenda digital e a inteligência artificial já não pertencem apenas ao futuro. São ferramentas do presente que podem ajudar a divulgar melhor os nossos destinos. Nampula tem um enorme potencial e a Ilha de Moçambique é uma das suas marcas. O nosso desafio é transformar esse potencial em mais visitantes, mais investimentos e mais empresas. Mais emprego, mais rendimentos para nossas comunidades.
4: Representante do Conselho Empresarial de Nampula, Eduardo Pinto, e a necessidade de trabalhar estreitamente com o governo para dinamizar o turismo na província como forma de fortalecer a economia local. De Nampula, Júlio Moro.
3: Na Zambésia, o Conselho Nacional da Juventude promoveu este domingo, na cidade de Quelimane, uma feira inserida nas comemorações do Dia Mundial do Turismo. Jornalista Salim Tepa.
7: Expositores da Feira Turística da Juventude realizada este fim de semana em Quelimane, na Zambésia, mostram-se satisfeitos pela maior adesão do público que procurou diversos serviços disponíveis no local. Trata-se de expositores de gastronomia, com destaque a galinha, a zambesiana, sumo natural, vulgo malambe, artigos de vestuário e vários serviços prestados por algumas instituições públicas. A feira foi promovida no âmbito das celebrações do 27 de setembro, Dia Mundial do Turismo, que se assinala este domingo. Em entrevista à Rádio Moçambique, alguns expositores da feira elogiaram a iniciativa do Conselho da Juventude.
8: No Mária da Helena Verde Leão, faço coisas de confeitaria. Aqui estamos a expor bolo no pote e algumas fatias. Malambe também tenho feito. Sabe?
9: Quais são os preços?
8: Parte de 60 meticais a 150. Esperamos que hoje consigamos chegar lá no topo, nos 5 mil que é o planejado.
10: Daqui Xida, estou a fazer espeto, comida típica praticamente. Na minha experiência, eu acho que dava em cada mês pelo menos duas vezes que isso acontecesse, para as pessoas poderem ter esse hábito de poder participar às feiras.
7: Shamire Ayuba, do Centro de Investigação em Saúde de Manhissa, outro entrevistado, disse à reportagem desta estação emissora que a sua instituição ofereceu diversos serviços para assistência aos adolescentes e jovens.
9: Nós trabalhamos com pesquisas biomédicas. Trabalhamos no distrito de Kalemani, trabalhamos no Hospital Central e em todas as UES. Sim, há causas, às vezes, que é possível existir uma intervenção, como, por exemplo, se o pai ou a mãe da menor tem algum problema de saúde que ela não sabe qual é. Então, a partir destes exames, quando vem o resultado, a gente não consegue ver que ou talvez foi uma sífilis que acabou sendo transmitido da mãe para o bebê, e isso é um indicador, isso influencia muito naquilo que é a saúde da criança, acaba perdendo a vida. Então, nós, depois de mandarmos as amostras, recebemos os resultados, sim, de 3 a 6 meses. Depois de recebermos os resultados, voltamos para a família. Obstante a isso, nós também estamos a fazer segmentos de todas as mulheres grávidas, chamamos de Prexar.
7: Shamire Ayuba, um dos expositores da feira turística A Vida este fim de semana em Kilimani, de onde falou Salim Mutepa.
3: E as margens do rio Zambeze, em Boroma, província de Tete, foram este domingo palco de concentração de banhistas no âmbito das celebrações do Dia Mundial do Turismo. Ana Finila.
11: Milhares de pessoas deslocaram-se ao local para desfrutar das águas do rio Zambeze, num momento marcado por lazer, convívio e valorização das potencialidades turísticas da região. A iniciativa destacou também o potencial de Boroma para o desenvolvimento do turismo, tendo em conta a beleza natural do rio Zambeze, as águas termais e as condições que oferecem para atividade recreativa no dia de calor intenso. Os banhistas apelam, entretanto, à preservação do ambiente e o reforço da segurança nas zonas de banho, para que estes espaços continuem a ser atrativos para visitantes e comunidades locais.
12: João Jesus, eu sempre venho para aqui, sempre, sempre, sempre, sempre. Boroma é sempre casa. Venho de moto, há dias que não tem esses eventos. É, nós viemos com amigos, viemos fazer acampamentos, passamos os domingos aqui, depois regressamos à cidade. Bom, vão gostar, é só ouvirem.
13: Tony Paulino Singan, tem uma paisagem muito excelente. Mesmo esses que planificaram para que a cerimônia fosse aqui, pensaram bem. Terei que vir visitar mais, porque agora já vem em comunicação com os outros irmãos, já em casa, primos, amigos, que olha, descobri, conheci um lugar bonito, como a paisagem excelente.
14: Pascoalina Carlos. Esse espaço de Boroma, espaço de Rio Pingo são muito diferentes. A água de Rio Pingo é profunda, tem uma profundidade daqui até lá. É fundo. Entrar, mas tem que entrar com juízo. Não pode entrar bêbado.
11: Mais do que um espaço de lazer, as margens do Rio Zambeze mostram que Boroma tem no turismo uma oportunidade para dinamizar a economia local e valorizar as suas riquezas naturais. Basta lembrar que é aqui onde se localiza o centenário da missão de Boroma, pertencente à Igreja Católica. A partir de Boroma, Ana Venila.
3: O secretário-geral da Frelim, Shaquille Abubakar, efetuou a partir da manhã uma visita de trabalho de 3 dias à província de Nampula, no âmbito dos preparativos do 13º Congresso do Partido, marcado para julho de 2027. Um comunicado refere que a visita realiza-se dias depois de as brigadas centrais terem oficializado os gabinetes provinciais de preparação do Congresso, e Shaquille Abubakar vai colher as primeiras impressões sobre o trabalho preparatório em curso e sobre as condições da província para acolher a reunião. Durante a visita, o secretário-geral da Frelimo deverá reunir-se com os órgãos provinciais do partido e dirigir encontros com diferentes segmentos da sociedade e com a população, com o objetivo de reforçar também a divulgação das principais recomendações saídas da 11ª Conferência Nacional de Quadros, realizada em agosto passado na cidade de Chimoio. Dos estúdios centrais de Maputo, Rádio Moçambique transmite o Jornal da Noite. Vamos, muito seguida, passar para o espaço de análise de alguns assuntos que marcaram a semana. Hoje elegemos três pontos, nomeadamente a participação de Moçambique na 81ª sessão da Assembleia Geral das Nações Unidas e no Fórum Internacional de Petróleo e Gás, realizado no Brasil, e as celebrações do 25 de setembro. Para esta reflexão, temos em estúdios o comentador residente da Rádio Moçambique, Dércio Alfazema. Boa noite.
15: Boa noite, Cristina. Boa noite a todos os ouvintes da Rádio Moçambique.
3: A semana foi marcada pela participação de Moçambique na Assembleia Geral das Nações Unidas. O presidente da República, Daniel Chapo, elegeu a paz, a segurança e o desenvolvimento sustentável como os três eixos fundamentais da sua intervenção, realçando a relevância do multilateralismo e o papel crucial das Nações Unidas na prevenção e na pacificação no mundo. Como é que viu a intervenção do chefe de Estado?
15: Bom, uma intervenção muito acertada, abrangente, que tocou dimensões que dizem respeito ao Moçambique, à África e à estabilidade ao nível global. Quando olha para e defendeu muito bem a questão do multilateralismo, destacou o papel da agência, neste caso das Nações Unidas, como um ator que foi fundamental para que Moçambique primeiro alcançasse a sua independência e depois Moçambique teve as Nações Unidas como um parceiro fundamental para resolver os vários conflitos que fomos tendo depois da independência, como é o caso da Guerra dos 16 anos e o mais recente também, que o secretário-geral das Nações Unidas chegou a indicar um representante pessoal dele para poder facilitar o processo do diálogo. E dentro do plano interno também Moçambique apresentou a iniciativa do Diálogo Nacional Inclusivo como um mecanismo de prevenção e de resolução de conflitos através do fortalecimento da atuação das instituições internas por via do diálogo de consenso entre os moçambicanos. Portanto, é uma ferramenta que Moçambique tem que documentar e continuar a vender para o mundo a partir daquilo que é a sua própria experiência. Olhou para aquilo que são as várias ameaças e os conflitos que decorrem tanto no continente africano e também ao nível global. Portanto, e destacou a necessidade das Nações Unidas ser um ator cada vez mais forte e uma voz cada vez mais firme para atuar na prevenção, resolução desses conflitos que estão a acontecer ao nível global, mas também para ser um ator fundamental na proteção do planeta Terra através de intervenções mais acertadas dentro do contexto de prevenção dos efeitos das mudanças climáticas. Então, foi uma intervenção que penso que tocou o essencial. E um dos pontos que eu queria destacar tem a ver com as ações com vista ao alcance das metas dos Objetivos de Desenvolvimento Sustentável, num contexto em que o mundo enfrenta crises financeiras e as agências que têm recurso e o papel de facilitar o crédito e financiar ações de desenvolvimento têm também vivido uma escassez de recursos. E, finalmente, temos a questão das reformas ao nível do Conselho de Segurança das Nações Unidas, que o presidente também destacou como sendo pertinente e urgente, de modo a que a África possa ter assentos e possa também levar assuntos e discutir em pé de igualdade com os membros permanentes deste órgão.
3: Portanto, este foi um sentimento da União Africana.
15: É um sentimento da União Africana, até porque foi muito aplaudido, inclusivamente por outros países. Temos também o António Guterres, que já está de saída das Nações Unidas, mas que também dentro desses 10 anos esteve a fazer uma advocacia, uma sensibilização muito forte para que este ponto de agenda fosse acolhido e tido como pertinente. Então, nós esperamos aí que o próximo secretário-geral das Nações Unidas continue a ser um advogado para poder continuar a persistir, insistir nessa agenda, de modo a que no futuro seja feita a justiça e que a África possa ter, de facto, um ou dois assentos no Conselho de Segurança das Nações Unidas.
3: Pois, Dércio frisou aqui a questão das tensões. Na sua intervenção, ao abordar os focos de tensão que afetam diversas regiões do globo, o Presidente da República defendeu a importância do diálogo na resolução de conflitos e não a força, como tem-se registrado nos últimos anos. Que mensagem queria transmitir?
15: Não, é preciso haver um equilíbrio e uma maior sensibilidade entre os países. E isto passa necessariamente por dar às Nações Unidas o papel que lhe é devido, de modo a que seja um interlocutor ouvido e respeitado por todas as nações, para não termos este tipo de situações em que o mundo se sensibiliza para que seja um lugar de paz e um lugar mais seguro,
16: mas nós vemos atores mais poderosos e até os que estão representados nos Conselhos de Segurança das Nações Unidas a ter uma tendência contrária. O presidente chamou a atenção também para algumas sanções que, quanto a mim, considero injustas, como é o caso de Cuba, como é o caso do Zimbábue, para que o mundo não feche os olhos perante esse tipo de situações. Chamou atenção também para o reconhecimento e respeito e uma convivência saudável entre o Estado palestiniano e o Estado de Israel. Portanto, são algumas questões estruturantes que vão de acordo com aquilo que é a política externa de Moçambique, que tem pautado pela neutralidade, mas neutralidade não significa fazer vista grossa. Pelo contrário, Moçambique faz este apelo dentro de mecanismos apropriados, de modo a que haja uma intervenção de consenso para que pudermos termos um mundo cada vez mais seguro, mais equilibrado, em que haja o respeito da soberania entre os Estados.
3: À margem deste evento mundial, o chefe de Estado não perdeu a oportunidade de estabelecer contactos bilaterais.
16: A participação nesse tipo de eventos tem também esse condão e esta relevância. O facto de uma vez só, poderem gerir várias agendas, poderem interagir com vários interlocutores, mobilizar investidores, mobilizar parceiros, mobilizar recursos. E nós vimos que o presidente desdobrou-se nesses 2-3 dias para poder realizar em paralelo vários outros eventos e que acredito eu que vão trazer os devidos resultados, como é o caso da questão da energia rural, em que foram assinados acordos nos Estados Unidos, a interação com o professor Jeffrey Sachs, que é um dos promotores de agendas de promoção de desenvolvimento, sobretudo ao nível de economias frágeis como a nossa, e outros eventos que foram centrais, cruciais para a projeção da imagem de Moçambique. Então foi uma viagem, na sua globalidade, muito bem conseguida, e eu acredito que foi uma mais-valia, não só sob o ponto de vista de prestígio, mas também sobre contactos, objetivos que foram realizados durante essa visita.
3: Antes de seguir para os Estados Unidos, o presidente da República, Daniel Chapo, esteve no Brasil, onde participou no Fórum Internacional do Petróleo e Gás e foi o principal orador. Pode-se dizer que Moçambique e Brasil reforçaram a cooperação no setor energético?
16: Moçambique e Brasil têm estado a fortalecer as suas relações em várias dimensões. Na verdade, é uma retoma que está a ser feita, porque o Brasil sempre se colocou como um parceiro estratégico, primeiro na área de energia. Há de lembrar que um dos grandes projetos e um dos primeiros projetos que nós tivemos no setor extrativo foi através de uma empresa brasileira, a Vale, que inclusivamente por conta desse projeto foram feitos vários investimentos no corredor de desenvolvimento do Norte, a linha férrea, o aeroporto e toda a plataforma para poder se facilitar o escoamento de carvão de Tete, quer seja a partir do Norte para o Porto de Nacala, como também a partir do Centro para o Porto da Beira. Mas também nós tivemos vários progressos com o Brasil na área de saúde, etc. E eu penso que essa tendência de retomar esta parceria e essa ligação com o Brasil como um parceiro estratégico para desenvolvimento é fundamental, sobretudo agora quando nós olhamos para o setor energético, que Moçambique tem um potencial enorme em termos de recursos, e nós temos o Brasil como um país que tem tecnologia, tem conhecimento, tem experiência, os grandes investidores estão de olho. E no Brasil, onde também tem grandes investidores com interesse nesse setor, sabem que a exploração desses recursos geram várias oportunidades e pode estar também a preparar as suas plataformas para poderem se estabelecer, investir e poderem participar destas oportunidades de negócios que vão ser geradas. Agora, o presidente tem estado a fazer é continuar a mobilizar parceiros que não só venham para explorar os recursos, mas, acima de tudo, também dar capacidade aos moçambicanos, reforçar a questão da agenda de conteúdo local, de modo a que os moçambicanos, tanto em termos de setor privado, como também do mais pacato cidadão, possa se beneficiar da exploração destes recursos.
3: Pois, passemos para o último ponto. Durante as celebrações do 25 de setembro, o chefe de Estado reforçou a mensagem de que a defesa de Moçambique constitui uma responsabilidade coletiva de todos os cidadãos. Qual é o alcance desta mensagem?
16: Olha, nós temos as nossas forças de defesa e segurança, sobretudo as Forças Armadas, que têm feito um trabalho dedicado, sobretudo no Teatro Operacional Norte, para conter o avanço do terrorismo e até poder acabar com este movimento. Mas não é possível nós lograrmos sucesso se nós outros, como cidadãos, se nós outros, como membros da comunidade, não fazermos também o nosso papel, denunciando, tentando colaborar com as nossas instituições, com as nossas forças, de modo a que estes terroristas, esses que são ameaça à nossa soberania, à nossa estabilidade, à nossa segurança, não continuem a encontrar refúgio, não continuem a encontrar espaços onde sejam protegidos e possam conseguir reabastecer a sua logística. Então, essa mobilização popular, essa mobilização da comunidade para ser vigilante é fundamental, é importante para que nós não pensemos que o nosso papel é somente assistir as nossas forças a atuarem no terreno, mas também percebermos que temos um papel para poder contribuir no combate à criminalidade e, sobretudo, neste caso, a questão do combate ao terrorismo. Porque esses terroristas, eles se escondem dentro das comunidades. Eles aliciam pessoas até de boa fé, enganam para mobilizar para as suas forças, não é? Então, é preciso termos mecanismos e podermos compreender de que as instituições estão abertas para receber as nossas denúncias e nos protegerem e todos nós podermos nos juntar nesse esforço para resolver este problema que tem sido um entrave para a promoção do desenvolvimento e para o crescimento do país. E o presidente o que fez é simplesmente reconhecer, encorajar e mostrar que está solidário e está junto e muito próximo das nossas forças para responder a essa ameaça. Há de notar que foi simbólico e muito bonito as imagens que circulam nas redes sociais, na comunicação social, onde o presidente fez questão de passar a ceia, a refeição nesse dia especial com a sua esposa, junto das suas forças e dos seus comandantes que têm estado a dirigir as operações ao nível do Teatro Operacional Norte.
3: Muito obrigada, Tércio Alfazema, pela sua presença.
16: Obrigado, é sempre um prazer poder cá estar.
3: Uma nota do estrangeiro, a epidemia de ébola na República Democrática do Congo aproxima-se dos 8 mil casos confirmados e já provocou mais de 3.800 mortes. Segundo o último balanço das autoridades sanitárias, foram registados cerca de 60 novos casos nas últimas 24 horas, período em que morreram mais de 30 pessoas. O tempo, a cidade de Tete poderá registrar amanhã 42 graus centígrados de temperatura máxima, seguida por Nampula, Quelimane e Chimoio com 33 graus. Para Beira, prevê-se uma máxima de 31 graus, Lixinga, Pemba e Inhambane 30, Vilanculo 29, Xai-Xai 26 e Maputo 22 graus centígrados. E assim termina o Jornal da Noite. Obrigada pela preferência. Elvis Magaia esteve na sonorização e Cristina Xavier na edição e apresentação. Boa noite.
17: Acabamos de transmitir em cadeia nacional o Jornal da Noite. São 20 horas e 1 minuto e 44 segundos. Já a seguir. Uma...

Olá, hoje é o melhor dia da semana, o dia em que voltamos a estar consigo para celebrar a diversidade que é a nossa música. Nós esperamos 7 longos dias para poder voltar a estar aqui neste lugar e matar as saudades que temos. Olha, eu nunca pensei que o Henriques Dias fosse vingativo. Pensei que fosse brincadeira quando ele, na semana passada, disse que não estaria aqui comigo esta semana e que era para eu aprender o que são saudades. Dias, eu já aprendi a valorizar não só a tua presença, mas a nossa conexão na maior parada de música do nosso país. Volta logo, Henriques, me fazes muita falta. Ah, bem, na semana passada fechamos a lista das candidatas aos prémios de Ngoma. Este ano foram submetidas mais de 700 canções e destas foram apuradas 60. E são estas 60 que são consideradas efetivamente candidatas. Até ao momento, 5 canções já foram apuradas para a finalíssima, nomeadamente Hip Hop Xingombela de Ivete, Cheias de Banda Nhancha, Salada Moçambicana da Nilza, Amostra Sobrinho e a música Camusunzie já tem um lugar na finalíssima, Sorria de Vitó também já carimbou o passaporte para a finalíssima deste ano. Ainda faltam 7 finalistas e hoje será conhecida mais uma canção apurada. Fique aqui para acompanhar.

É com imenso prazer que já estão consigo Ivanob Dias, Olga da Glória e Mussajiga Libo. A equipa do Ngoma deseja a si uma ótima sintonia ao nosso programa. A seguir, vamos recordar a primeira posição da última semana para depois ouvirmos um cheirinho de todas as 60 canções.

0: Vitor com o tema Sorria, primeira posição na última semana. É a quinta canção a garantir um lugar na finalíssima. A esta altura, vale a pena lembrar que o Ngoma Moçambique recebeu cerca de 700 músicas candidatas para o preenchimento de apenas 60 vagas. Todas as candidaturas receberam uma notificação automática de submissão. Importa clarificar que esta notificação inicial atesta exclusivamente a recepção do material. E sobre o processo de triagem e apuramento, vale a pena dizer que para que uma música seja formalmente apurada, deve passar por um rigoroso processo de triagem. Apenas as obras apuradas na fase de triagem recebem uma segunda notificação que confirma oficialmente a sua integração na lista das 60 canções apuradas anualmente, conforme o regulamento. Após a definição das 60 canções, inicia-se a fase de votação para o apuramento das 12 canções finalistas, cujos artistas terão a oportunidade de atuar na grande gala do Ngoma Moçambique. E sobre a votação final, é preciso dizer que posteriormente decorre a segunda fase de votação, com vista a apurar a canção mais votada na edição. Mas também há outros grandes prémios que envolvem o júri. Quaisquer dúvidas relativas a este processo podem ser colocadas diretamente à produção do Ngoma. 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

0: E esta é a canção concorrente número 1 e já conseguiu um lugar ao sol. A mostra Sobrinho está na finalíssima. Carimbou o passaporte com 2.056 votos. E depois de 1 vem 2. Conheça a seguir todas as canções concorrentes.
1: Canção concorrente número 2. Lentilição.

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1: Canção concorrente número 19.

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1: concorrente número 22.

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0: 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A seguir, as 10 mais votadas desta semana.
1: Conheça as 10 mais desta semana. Décima posição.
0: Na décima posição está o Arnaldo Manhice com a música Saudades. Conseguiu ter 13 votos.

0: nona posição.
1: Nona posição, Rajali Mwanaka, 14 votos.

0: oitava posição.
1: Oitava posição. Puto órfão. Ndiciei, ndicure.

0: Sétima posição.
1: Sétima posição, Tino Sambão, Buia Murranziwa, 20 votos.

0: sexta posição.
1: Sexta posição. Blessing Sands, Ingrata, 36 votos.

0: quinta posição.
1: Na quinta posição, Stélio Mangano, This Is Africa, conseguiu amealhar 50 votos.

0: quarta posição.
1: Quarta posição, Hélio Beats. Para ela, eu sou fofo. 66 votos.

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2: 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E o termómetro começa a subir. Vamos ao pódio para conhecer as três canções que mais receberam votos esta semana.
1: Conheça as três mais desta semana. Terceira posição.
2: Terceira posição. Vitor Sorria, 85 votos.

0: primeira posição.
1: Na primeiríssima posição, com 1.219 votos, está a canção Direitos Iguais, de Rafael Bata, que conseguiu amealhar 1.219 votos. A canção garante presença na grande finalíssima do Ngoma 2026. O Rafael Bata é o sexto finalista. Parabéns!

Aqui está a primeira posição desta semana com 1.219 votos. Parabéns, é o sexto finalista. Faltam outros seis. Um goma desta semana fica por aqui. Lembramos que nesta fase o júri não mete a mão. Só o seu voto conta. Iva Nove Dias, Olga da Glória e Mussagi Galibo assinam esta edição. Nós voltamos para a semana com mais emoções de um goma 2026. Cuide muito bem de si e um grande abraço de amizade. Até para a semana. Música.

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4: As notícias a esta hora, apresentadas por Cristina Xavier. Muito boa noite.
5: Boa noite, Gerson Alexandre. Boa noite, ouvinte. O Presidente da República, Daniel Chapo, dirige esta segunda-feira na Matola, província de Maputo, a cerimónia de abertura da 9ª Conferência Nacional Religiosa. A cerimónia reúne representantes de diferentes confissões religiosas e outros intervenientes sob o lema Celebrar a Diversidade Religiosa, promovendo os laços da fraternidade entre os moçambicanos. O encontro vai centrar-se no diálogo entre as diferentes comunidades religiosas com vista ao reforço da coesão social, do respeito mútuo e da convivência pacífica entre os moçambicanos, indica um comunicado da Presidência da República. Ainda esta segunda-feira, o Presidente da República iniciou uma visita de Estado de 3 dias à República do Botswana a convite do seu homólogo Tswana, Duma Boko. A deslocação tem como objetivo reforçar e aprofundar os laços históricos de irmandade, amizade, solidariedade e cooperação entre Moçambique e Botswana. Durante a visita, o chefe de Estado vai participar na qualidade de convidado de honra nas celebrações do 60º aniversário da independência do Botswana. Um comunicado da Presidência da República refere que a visita permitirá igualmente ao chefe de Estado manter contactos com as autoridades tswanas sobre matérias de interesse bilateral e regional, com vista ao aprofundamento da cooperação entre os dois países. Acompanham Daniel Chapo nesta deslocação a Primeira-Dama da República, Geta Chapo, membros do Governo, deputados da Assembleia da República, quadros da Presidência da República, do Ministério dos Negócios Estrangeiros e Cooperação e de outras instituições do Estado. O Instituto Nacional de Meteorologia alerta para uma descida acentuada da temperatura na província e cidade de Maputo e no sul de Gaza. A mudança do tempo poderá trazer chuva, trovoadas e ventos com rajadas de até 60 km por hora, além de mar agitado com ondas que podem atingir 3 metros de altura. O meteorologista Lelo Tayob diz que a alteração das condições meteorológicas resulta da passagem de um sistema frontal pelo extremo sul da província de Maputo.
6: O extremo sul da província de Maputo foi atravessado por um sistema frontal. Este sistema frontal gerou ventos fortes que já estão a agitar o mar, podendo originar ondas com alturas até 3 metros de altura. No entanto, os efeitos deste vento serão sentidos no interior da província de Maputo, bem como parte sul da província de Gaza, até primeiras horas da manhã.
5: Face à previsão destes fenómenos, o INAM recomenda a tomada de medidas de precaução e segurança, tanto nas zonas marítimas como no continente. O meteorologista Lelo Tayob chama particularmente a atenção para as trovoadas, apontando este fenómeno como um dos que tem causado mais perdas de vidas nos últimos anos. O secretário-geral da Frelimo, Shaquille Abubakar, efetuou a partir desta segunda-feira uma visita a trabalho de 3 dias à província de Nampula, no âmbito dos preparativos do 13º Congresso do Partido, marcado para julho de 2027. Um comunicado refere que a visita realiza-se dias depois de as brigadas centrais terem oficializado os gabinetes provinciais de preparação de congresso e Shaquille Abubakar vai colher as primeiras impressões sobre o trabalho preparatório em curso e sobre as condições da província para acolher a reunião. Durante a visita, o secretário-geral da Frelimo deverá reunir-se com os órgãos provinciais do partido e dirigir encontros com diferentes segmentos da sociedade e com a população, com o objetivo de reforçar também a divulgação das principais recomendações saídas da 11ª Conferência Nacional de Quadros, realizada em agosto passado na cidade de Chimoio. No desporto, Moçambique é vice-campeão da Taça COSAFA. A África do Sul venceu este domingo a final por 2-1. É o 11º título dos Jamajitas, um a menos que a Zâmbia, com 12. O Zimbábue tem 6. Os Mambinhas iam à busca do segundo título depois da conquista de 2020. Apesar da derrota, Moçambique apura-se à Cana da Sub-20, torneio agendado para o próximo ano no Ghana. Na atualidade internacional, a epidemia de Ebola na República Democrática do Congo aproxima-se dos 8 mil casos confirmados e já provocou mais de 3.800 mortes. Segundo o último balanço das autoridades sanitárias, foram registados cerca de 60 novos casos nas últimas 24 horas, período em que morreram mais de 30 pessoas. A taxa de letalidade da epidemia situa-se em cerca de 48%. A província de Ituri continua a ser o principal foco da doença, concentrando mais de 3/4 dos casos confirmados. O tempo. A cidade de Tete poderá registrar esta segunda-feira 42 graus centígrados de temperatura máxima, seguida por Nampula, Quelimane e Chimoio com 33 graus. Para Beira, prevê-se uma máxima de 31 graus, Lixinga, Pemba e Inhambane 30, Vilanculo 29, Xaxai 26, Maputo 22 graus centígrados. Foram as notícias a esta hora. As próximas, a 1 hora. 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

0: E esta é a canção concorrente número 1 e já conseguiu um lugar ao sol. A mostra Sobrinho está na finalíssima. Carimbou o passaporte com 2.056 votos. E depois de 1 vem 2. Conheça a seguir todas as canções concorrentes.
1: Canção concorrente número 2.

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1: Canção concorrente número 19.

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0: décima posição.
1: Na décima posição está o Arnaldo Manhice com a música Saudades. Conseguiu ter 13 votos.

0: nona posição.
1: Nona posição, Rajali Mwanaka, 14 votos.

0: Oitava posição.
1: Oitava posição. Culto órfão. Ndiciei, ndicuri.

0: sétima posição.
1: Sétima posição, Tino Sambão, Buia Murranziwa, 20 votos.

0: sexta posição.
1: Sexta posição. Blessing Sands, Ingrata, 36 votos.

0: quinta posição.
1: Na quinta posição, Stélio Mangane, This is Africa, conseguiu amealhar 50 votos.

0: Quarta posição.
1: Quarta posição. Hélio Beats. Para ela, eu sou fofo. 66 votos.

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2: 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E o termómetro começa a subir. Vamos ao pódio para conhecer as três canções que mais receberam votos esta semana.
1: Conheça as três mais desta semana. Terceira posição.
2: Terceira posição. Vital, Sorria, 85 votos.

0: Primeira posição.
1: Na primeiríssima posição, com 1.219 votos, está a canção Direitos Iguais, de Rafael Bata, que conseguiu amealhar 1.219 votos. A canção garante presença na grande finalíssima do Ngoma 2026. O Rafael Bata é o sexto finalista. Parabéns!

Aqui está a primeira posição desta semana com 1.219 votos. Parabéns, é o sexto finalista. Faltam outros seis. Um Goma desta semana fica por aqui. Lembramos que nesta fase o júri não mete a mão. Só o seu voto conta. Iva Nove Dias, Olga da Glória e Moussagi Galibo assinam esta edição. Nós voltamos para a semana com mais emoções de um Goma 2026. Cuide muito bem de si e um grande abraço de amizade. Até para a semana.

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2: Boa noite. As notícias apresentadas por Cristina Xavier. O presidente da República, Daniel Chapo, dirige esta segunda-feira na Matola, província de Maputo, a cerimónia de abertura da 9ª Conferência Nacional Religiosa. A cerimónia reúne representantes de diferentes confissões religiosas e outros intervenientes sob o lema Celebrar a Diversidade Religiosa, promovendo os laços da fraternidade entre os moçambicanos. O encontro vai centrar-se no diálogo entre as diferentes comunidades religiosas, com vista ao reforço da coesão social, do respeito mútuo e da convivência pacífica entre os moçambicanos, indica um comunicado da Presidência da República. Ainda esta segunda-feira, o Presidente da República iniciou uma visita de Estado de 3 dias à República do Botswana, a convite do seu homólogo Tswana, Duma Boko. A deslocação tem como objetivo reforçar e aprofundar os laços históricos de irmandade, amizade, solidariedade e cooperação entre Moçambique e Botswana. Durante a visita, o chefe de Estado vai participar na qualidade de convidado de honra nas celebrações do 60º aniversário da independência do Botswana. Um comunicado da Presidência da República refere que a visita permitirá igualmente ao chefe de Estado manter contactos com as autoridades tswanas sobre matérias de interesse bilateral e regional, com vista ao aprofundamento da cooperação entre os dois países. Acompanham Daniel Chapo nesta deslocação a Primeira-Dama da República, Geta Chapo, membros do Governo, deputados da Assembleia da República, quadros da Presidência da República, do Ministério dos Negócios Estrangeiros e Cooperação e de outras instituições do Estado. O Instituto Nacional de Meteorologia alerta para uma descida acentuada da temperatura na província e cidade de Maputo e no sul de Gaza. A mudança do tempo poderá trazer chuva, trovoadas e ventos com rajadas de até 60 km por hora, além de mar agitado com ondas que podem atingir 3 metros de altura. O meteorologista Lelo Tayobe diz que a alteração das condições meteorológicas resulta da passagem de um sistema frontal pelo extremo sul da província de Maputo.
3: O extremo sul da província de Maputo foi atravessado por um sistema frontal. Este sistema frontal gerou ventos fortes que já estão a agitar o mar, podendo originar ondas com alturas até 3 metros de altura. No entanto, os efeitos deste vento serão sentidos no interior da província de Maputo, bem como parte sul da província de Gaza, até primeiras horas da manhã.
2: Face à previsão destes fenómenos, o INAM recomenda a tomada de medidas de precaução e segurança, tanto nas zonas marítimas como no continente. O meteorologista Lelo Tayobe chama particularmente a atenção para as trovoadas, apontando este fenómeno como um dos que tem causado mais perdas de vidas nos últimos anos. O secretário-geral da Frelimo, Shaquille Abubakar, efetua a partir desta segunda-feira uma visita a trabalho de 3 dias à província de Nampula, no âmbito dos preparativos do 13º Congresso do Partido, marcado para julho de 2027. Um comunicado refere que a visita realiza-se dias depois de as brigadas centrais terem oficializado os gabinetes provinciais de preparação de congresso e Shaquille Abubakar vai colher as primeiras impressões sobre o trabalho preparatório em curso e sobre as condições da província para acolher a reunião. Durante a visita, o secretário-geral da Frelimo deverá reunir-se com os órgãos provinciais do partido e dirigir encontros com diferentes segmentos da sociedade e com a população, com o objetivo de reforçar também a divulgação das principais recomendações saídas da 11ª Conferência Nacional de Quadros, realizada em agosto passado na cidade de Chimoio. No desporto, Moçambique é vice-campeão da Taça COSAFA. A África do Sul venceu este domingo a final por 2-1. É o 11º título dos Jamajitas, um a menos que a Zâmbia, com 12. O Zimbábue tem 6. Os Mambinhas iam à busca do segundo título depois da conquista de 2020. Apesar da derrota, Moçambique apura-se à Cana da Sub-20, torneio agendado para o próximo ano no Ghana. Na atualidade internacional, a epidemia de Ebola na República Democrática do Congo aproxima-se dos 8 mil casos confirmados e já provocou mais de 3.800 mortes. Segundo o último balanço das autoridades sanitárias, foram registados cerca de 60 novos casos nas últimas 24 horas, período em que morreram mais de 30 pessoas. A taxa de letalidade da epidemia situa-se em cerca de 48%. A província de Ituri continua a ser o principal foco da doença, concentrando mais de 3/4 dos casos confirmados. O tempo. A cidade de Tete poderá registrar esta segunda-feira 42 graus centígrados de temperatura máxima, seguida por Nampula, Quelimane e Chimoio com 33 graus. Para Beira, prevê-se uma máxima de 31 graus, Lixinga, Pemba e Inhambane 30, Vilanculo 29, Xaxai 26, Maputo 22 graus centígrados. Foram as notícias a esta hora. As próximas, às 2 horas.

0: 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Certidão de nascimento, cédula pessoal e o bilhete de identidade.
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0: Grandes amigos, começa mais uma madrugada de segunda-feira e é um privilégio partilhar estas horas consigo, seja no trabalho, ao volante ou no aconchego de casa, a curar uma insônia. Seja muito bem-vindo. Nas próximas horas, o nosso compromisso é trazer-lhe boa energia e grandes momentos. O cardápio está pronto. Daqui a pouco, há 1h10, vamos nos sintonizar as nossas origens com os sons e ritmos de Moçambique. Às 2h10, o espaço é todo de música variada. E para fechar o roteiro, às 3h10, tem o clássico Zau Domingo. Vamos a isto? E arrancamos agora com sons e ritmos de Moçambique. A voz que vos fala é da Olga da Glória. É bem-vindo e um abraço de amizade.
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4: Saudações de Maputo, abraço forte de Carlos Mponda para Palop e o Mundo via RTP África.

proposta musical de Calixto Ferreira, Na Cupenda Maidali. É um convite difícil de negar quando a parceira ou o parceiro estende a mão para aquele passo de dança. Calixto constrói a sua carreira navegando pelos mares tropicais, made in Moss, com sucessos já garantidos como, por exemplo, Salomé e a Preta Zum Zum, entre outros.

Lowly, ou Cota da Barba Branca, noções da rica de Moçambique, que cruza o país do Ruvuma Maputo e do Índico ao Zumbo, explorando o seu melhor como CPTK, de Eliseu Menezes e Afro-San.

0: bom ouvir o som vibrante da província do Niassa, Kadoda, que inspirou Zico e Mista Cuca. E abra um espaço porque ela vem aí e vai fazer-te dançar e cantar.
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lembrando o sucesso da Yara da Silva, antes Wazimbo e antes ainda Mingas. E é por isso que marcamos este encontro aqui na RTP África e Antena Nacional da Rádio Moçambique, para saborear palavras que vêm do fundo de cada artista, como Duas Caras ou Cara Boss.

Oco do Universo Hip Hop, feito em Moçambique, onde a palavra muchado significa casamento, e é sobre esse compromisso ou contrato, momentos de alegria para familiares e amigos, que o grupo Estaca Zero vem cantar. Abraço forte de Carlos Mponda e até para a semana.

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0: A Moçambique são precisamente 2 horas. Vamos às notícias.
1: Boa noite. As notícias apresentadas por Cristina Xavier. O Presidente da República, Daniel Chapo, dirige esta segunda-feira na Matola, província de Maputo, a cerimónia de abertura da 9ª Conferência Nacional Religiosa. A cerimónia reúne representantes de diferentes confissões religiosas e outros intervenientes sob o lema Celebrar a Diversidade Religiosa, promovendo os laços da fraternidade entre os moçambicanos. O encontro vai centrar-se no diálogo entre as diferentes comunidades religiosas com vista ao reforço da coesão social, do respeito mútuo e da convivência pacífica entre os moçambicanos, indica um comunicado da Presidência da República. Serão retomadas esta semana as obras de construção da escola secundária de Mulema, no distrito de Xenta, em Sofala, após o abandono por parte do empreiteiro. As obras, com duração de 1 ano, estão orçadas em cerca de 12 milhões de meticais. O diretor do Serviço Distrital de Educação, Juventude e Tecnologia de Xemba, João Sadica, congratulou-se com o reinício da empreitada, apelando à entidade responsável pela construção para cumprir o prazo e os padrões de qualidade.
2: A satisfação é enorme no seio da comunidade, dado que é uma obra que é muito aguardada, dá início de uma nova história. Andamos em tempo com o problema de abandono desta obra, ou seja, as obras tanto foram executadas, mas não concluídas, e isso também criava alguma pressão no processo educacional.
1: Com a edificação da escola secundária de Mulema, no distrito de Xemba, milhares de alunos deixarão de estudar em condições precárias. O Instituto Nacional de Meteorologia alerta para uma descida acentuada da temperatura na província e cidade de Maputo e no sul de Gaza. A mudança do tempo poderá trazer chuva, trovoadas e ventos com rajadas de até 60 km por hora, além de mar agitado com ondas que podem atingir 3 metros de altura. O meteorologista Lelo Tayob diz que a alteração das condições meteorológicas resulta da passagem de um sistema frontal pelo extremo sul da província de Maputo.
3: O extremo sul da província de Maputo foi atravessado por um sistema frontal. Este sistema frontal gerou ventos fortes que já estão a agitar o mar, podendo originar ondas com alturas até 3 metros de altura. No entanto, os efeitos deste vento serão sentidos no interior da província de Maputo, bem como parte sul da província de Gaza, até primeiras horas da manhã.
1: Face à previsão destes fenómenos, o INAM recomenda a tomada de medidas de precaução e segurança, tanto nas zonas marítimas como no continente. O meteorologista Lelo Tayob chama particularmente a atenção para as trovoadas, apontando este fenómeno como um dos que tem causado mais perdas de vidas nos últimos anos. No desporto, Moçambique é vice-campeão da Taça COSAFA. A África do Sul venceu este domingo a final por 2-1. Detalhes por Adama Timba.
4: Martinho começar, ainda fez o empate, mas acabou sendo Steven Mendes a decidir a partida de penalti. É o 11º título dos Amajita, um a menos que a Zâmbia com 12. O Zimbábue tem 6. Os Mambinhas iam em busca do segundo título depois da conquista de 2020 com Dário Monteiro. Apesar da derrota, Moçambique apura-se à Copa Africana de Nações Sub-20, torneio agendado para o próximo ano no Ghana. A África do Sul é justa campeã, reconhece o selecionador nacional Luís Guerreiro.
5: Foi um jogo intenso, um jogo com 2 boas seleções, em que qualquer uma delas podia ganhar. Portanto, o futuro deles é agora continuarem a trabalhar nos clubes, até que realmente o COSAF, o CAN 2027 se realize, para que nós possamos novamente juntar estes atletas para fazer uma boa seleção.
4: Os jovens craques tudo fizeram para vencer a taça. Há que levantar a cabeça, pois vem aí a CAN.
1: Na atualidade internacional, a epidemia de Ebola na República Democrática do Congo aproxima-se dos 8 mil casos confirmados e já provocou mais de 3.800 mortes. Segundo o último balanço das autoridades sanitárias, foram registados cerca de 60 novos casos nas últimas 24 horas, período em que morreram mais de 30 pessoas. A taxa de letalidade da epidemia situa-se em cerca de 48%. A província de Itur continua a ser o principal foco da doença, concentrando mais de 3/4 dos casos confirmados. O tempo. A cidade de Tete poderá registrar esta segunda-feira 42 graus centígrados de temperatura máxima, seguida por Nampula, Quelimane e Chimoio com 33 graus. Para Beira, prevê-se uma máxima de 31 graus, Lixinga, Pemba e Inhambane 30, Vilanculo 29, Xaxai 26, Maputo 22 graus centígrados. Foram as notícias a esta hora. As próximas, às 3 horas.